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1: Está no ar a Voz do Brasil. As notícias do governo federal que movimentaram o país no dia de hoje. Olá, boa noite.
2: Boa noite para você que nos acompanha em todo o país.
1: Segunda-feira, 31 de agosto de 2026.
2: Vamos aos destaques do dia.
1: Salário mínimo de R$ 1.741 para 2027.
2: Crescimento acima da inflação.
1: É o que propõe o projeto de lei orçamentária que será encaminhado ao Congresso Nacional. Graziele Bezerra.
3: A proposta prevê um superávit de 18 bilhões e 600 milhões de reais.
2: Nova regra de comercialização de ingressos para eventos quer evitar compra massiva por meios automatizados.
1: E eventos com mais de 1.000 pessoas devem distribuir água gratuita ou oferecer bebedouros. Ana Gabriela Salles.
4: Eventos com mais de 1.000 pessoas em locais abertos ou fechados devem permitir a entrada de garrafas de água próprias dos participantes ou oferecer água de fácil acesso.
2: Política Nacional de Biometria para aeroportos, portos e hidrovias.
1: Medida padroniza procedimentos para aumentar segurança e agilizar embarques. Gabriela Noronha.
5: A proposta prevê a ampliação do fluxo digital de identificação de passageiros em aeroportos, portos, instalações portuárias e hidrovias.
1: E hoje, na apresentação da Voz do Brasil, Luciana Vasconcelos e Luciano Seixas.
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1: O governo federal apresentou hoje ao Congresso a proposta de orçamento para 2027.
2: A previsão para 2027 é de saldo positivo de mais de 18 bilhões de reais nas contas públicas.
1: A proposta também estima o salário mínimo em R$ 1.741 no ano que vem.
2: Quem acompanhou está ao vivo conosco é a repórter Graziele Bezerra. Olá, Graziele, boa noite.
3: Oi, Luciano. Boa noite para você, boa noite para a Luciana e para o ouvinte da Voz do Brasil. Pois é, o projeto de lei orçamentária, PLOA, que prevê aí as receitas e fixa também as despesas do governo para o ano seguinte, foi enviado hoje ao Congresso Nacional. É ele que detalha onde e também quanto, né, o governo vai poder gastar os recursos públicos. O documento aponta que o orçamento total previsto para 2027 é de 7 trilhões e 400 bilhões de reais. E prevê um superávit de 18 bilhões de reais nas contas públicas para o ano que vem, o que indicaria arrecadação superior aos gastos do governo. O ministro do Planejamento e Orçamento, Bruno Moretti, explica os motivos que apontam para um cumprimento deste valor.
6: Primeiro, um peso um pouco menor das despesas obrigatórias, que nos dá mais instrumentos de manejo do orçamento público. Segundo, nós não estamos prevendo nenhum tipo de receita que dependa de aprovação do Congresso, porque, né, em outros exercícios nós encaminhamos o PLOA e junto a ele outras medidas de arrecadação, e aqui nós não contamos com nenhuma medida nova, ao contrário.
3: São previstos no documento 272 bilhões de reais para a saúde, 141 bilhões de reais para a educação e 133 bilhões para investimentos. O projeto de lei orçamentária prevê ajuste de R$ 1.741 no valor do salário mínimo para 2026, o que representa aí uma alta de R$ 120 ou 7,4% em relação aos R$ 1.621 atuais. E um ganho real aí de 2,3% em relação à inflação. O documento também projetou alta de 2,46% para o Produto Interno Bruto, o PIB, do ano que vem, que é a soma de todas as riquezas produzidas no país. Eu volto com vocês aí no estúdio.
1: Obrigada, Graziele Bezerra, pelas informações ao vivo aqui na Voz do Brasil.
2: Um novo passo nas negociações entre Brasil e Estados Unidos sobre as novas tarifas aplicadas ao nosso país.
7: Na tarde de hoje, os ministros Mauro Vieira, das Relações Exteriores, e Márcio Elias Rosa, do Desenvolvimento, Indústria, Comércio e Serviços, se reuniram de modo virtual com o representante de comércio dos Estados Unidos, Jameson Greer.
8: De acordo com nota divulgada após o encontro, o Brasil reafirmou que está aberto ao diálogo, mas voltou a criticar as tarifas impostas pelos Estados Unidos. Segundo o governo brasileiro, as medidas são unilaterais e não estão de acordo com as regras do comércio internacional. As taxas adicionais estão em vigor desde o dia 22 de julho. O ministro do Desenvolvimento, Indústria, Comércio e Serviços, Márcio Elias Rosa, destacou a importância da negociação.
9: Nada do que possa causar dano aos interesses econômicos do país ou ao interesse do Brasil, nós vamos negociar, vamos colocar na mesa.
8: Os dois países concordaram em realizar novas reuniões técnicas nas próximas semanas e depois um novo encontro em nível ministerial para avaliar os avanços das negociações. O governo brasileiro afirma que continuará buscando um acordo equilibrado e mutuamente benéfico com os Estados Unidos, com respeito ao diálogo e à soberania nacional. Reportagem Raquel Mariano.
2: A venda de ingressos para shows e eventos vai passar por mudanças. Um novo decreto protege o consumidor do chamado cambismo digital.
7: E um outro decreto define regras para a distribuição de água em eventos culturais.
10: O novo decreto sobre a comercialização de ingressos para eventos foi resultado de denúncias de consumidores sobre a dificuldade de acesso a ingressos nas plataformas de venda oficiais. Isso porque uma prática chamada cambismo digital costuma fazer compras em massa dos ingressos disponibilizados e revender a preços mais caros, o que, de acordo com a Secretaria Nacional de Defesa do Consumidor, é uma prática abusiva. Agora, os vendedores e revendedores devem obedecer a regras que garantam a transparência. É o que explica o secretário da Senacom, Ricardo Morichita.
11: A primeira coisa, aquele que vende, que é aquele comercializador primário, ele tem que tomar cuidado. Ele tem que evitar que esses robôs, que esses programas tirem a oportunidade dos consumidores. A outra coisa, quando a gente olha para aquele que está revendendo, que a gente chama do intermediador secundário, é aquele que compra de quem não vai no show. Ele precisa dizer que ele não é a bilheteria oficial, que às vezes o consumidor se confunde e ele precisa fazer um alerta.
10: Outra regra prevista no decreto de comercialização de ingressos determina que haja clareza da destinação das taxas cobradas pelas plataformas. Os preços e taxas adicionais devem ser informados de forma visível em todas as etapas da compra no site. E uma novidade é o direito de arrependimento pela compra e de transferência do ingresso comprado para outro titular de forma gratuita. A advogada e representante dos consumidores em Minas Gerais, Luciana Ateniense, espera que as mudanças melhorem o acesso aos eventos.
12: Este decreto em relação ao evento realmente busca ajudar e ter acesso a todos vocês, fãs e nós consumidores que queremos apenas usufruir uma bela diversão, uma merecida diversão, que infelizmente o computador deixa a gente longe deste acesso. Nós temos direito também a transferir aquele meu ingresso para quem eu quiser.
10: Outro decreto assinado nesta segunda-feira amplia e torna permanente a obrigatoriedade de oferecer água potável aos participantes de shows e eventos. A morte da jovem Ana Clara Benevides Machado, num show da cantora Taylor Swift no Brasil em 2023, por desidratação, trouxe à tona a necessidade de uma legislação específica, que virou portaria naquele ano e agora vira lei. Eventos com mais de 1.000 pessoas, sejam festivais, congressos, feiras ou shows, por exemplo, em locais abertos ou fechados, devem permitir a entrada de garrafas de água próprias dos participantes ou oferecer água de fácil acesso. O secretário Ricardo Morichita detalha a medida.
11: Todas as pessoas têm direito a entrar com a sua garrafinha de água. E para eventos acima de 1.000 pessoas, duas possibilidades: coloca bebedor para as pessoas beberem água, ou distribua água. E se o preço for abusivo, a gente vai atrás.
10: As multas para empresas que descumprirem a lei podem chegar a 14 milhões de reais, de acordo com a Senacom. Reportagem Ana Gabriela Salles.
2: O Brasil vai adotar a biometria como sistema padrão de identificação em aeroportos, portos e hidrovias.
7: A utilização do modelo é voltada para o aumento da segurança e maior fluidez nos terminais.
2: A atual identificação manual será substituída em etapas.
5: Uma nova política estabelece diretrizes nacionais para a expansão do uso de biometria nos processos de embarque em terminais brasileiros. Segundo o ministro de Portos e Aeroportos, Tomé Franca, a proposta prevê a ampliação do fluxo digital de identificação de passageiros em aeroportos, portos, instalações portuárias e hidrovias.
13: A pessoa passa a ser a sua própria identificação. A partir de uma validação segura de identidade, a biometria poderá permitir que diferentes etapas da jornada sejam realizadas de maneira integrada. Uma viagem com menos necessidade de contato físico com documentos, equipamentos ou atendentes.
5: A implementação será realizada por etapas e terá acompanhamento de um comitê técnico interinstitucional de identificação biométrica. O grupo reúne representantes do Ministério de Portos e Aeroportos, da Agência Nacional de Aviação Civil, da Agência Nacional de Transportes Aquaviários e de entidades dos setores aéreo, portuário e aquaviário. Entre as atribuições do comitê estão acompanhar a execução da política, propor aperfeiçoamentos e elaborar um plano de implementação para cada modal com o cronograma das ações. O plano deverá ser publicado em até 90 dias. De acordo com Thiago Feierstein, presidente da ANAC, as novas diretrizes levam a experiência a padrões internacionais.
14: O primeiro passo para que o Brasil entre numa tendência internacional. O embarque biométrico, o embarque facial é uma coisa que eleva muito o padrão do Brasil internacionalmente.
5: De acordo com o documento, todo o tratamento das informações seguirá rigorosamente as diretrizes da Lei Geral de Proteção de Dados. Para Regina Alencar, diretora da Polícia Administrativa Substituta do Departamento da Polícia Federal, o uso da tecnologia reforça a segurança das fronteiras.
15: Afinal, estão sob a nossa alçada o controle migratório, o policiamento aeroportuário e marítimo, além do gerenciamento de estratégicas bases biométricas nacionais voltadas à identificação humana, à emissão de documentos de viagem e à proteção de nossas fronteiras.
5: Nos voos internacionais, a biometria é utilizada atualmente no controle migratório. Já nos voos domésticos, o passageiro pode utilizar a identificação facial ou o procedimento tradicional. Com a nova portaria, a biometria passa a integrar o fluxo padrão de embarque, conforme as condições estabelecidas no ato. Reportagem Gabriela Noronha.
7: Acompanhar os primeiros dias de um recém-nascido, o aleitamento, as primeiras vacinas.
2: Passando pelos marcos da primeira infância e monitoramento da estatura e peso ao longo dos anos.
7: Um acompanhamento que é feito pelo SUS.
2: E a caderneta da criança é uma importante aliada neste processo.
16: A caderneta da criança, entregue ainda na maternidade, acompanha meninos e meninas até os 9 anos. Ela reúne informações sobre vacinação, alimentação e saúde bucal, além de permitir o acompanhamento do peso, da altura e do desenvolvimento da criança. E cuidar de cada etapa desse crescimento faz parte da rotina de muitas famílias. A Bianca Povoa, moradora de Brasília, por exemplo, faz questão de acompanhar a evolução do filho Gustavo, de 9 meses. Todos os meses procura a unidade de saúde para manter os cuidados com o bebê em dia.
17: Primeiro é a prevenção, quando o bebê nasce a gente não sabe ao certo como lidar, o que fazer, então esse acompanhamento é importante, desde o primeiro atendimento, no geral a saúde deles é o que mais importa pra gente, né?
16: No Sistema Único de Saúde, esse acompanhamento começa nos primeiros dias de vida, com atenção ao recém-nascido, apoio ao aleitamento materno e as vacinas. A médica de família e comunidade, doutora Camila Damasceno, orienta as famílias a procurarem a unidade de saúde de referência para manter o acompanhamento em dia.
18: A gente avalia, primeiro, alimentação, então se a criança está amamentando ou se por algum motivo ela não pôde ser amamentada, se ela está usando uma fórmula adequada. A gente observa também peso, altura, tamanho do perímetro cefálico, né, que é o tamanho da cabeça da criança.
16: E os cuidados continuam durante toda a primeira infância. Além da alimentação adequada e da vacinação, brincar, conversar, ler e estimular a criança também são importantes para o desenvolvimento saudável. A técnica da Coordenação Geral de Atenção à Saúde das Crianças, Adolescentes e Jovens do Ministério da Saúde, Tatiana Selbman, explica que todos esses marcos de desenvolvimento são monitorados com a ajuda da caderneta.
19: E para o profissional de saúde, ela vai ser importante não só para acompanhar o crescimento, né, mas também para a vigilância do desenvolvimento infantil. Então, com a ajuda do cuidador, o profissional de saúde, ele tem a possibilidade de avaliar os marcos de desenvolvimento, como aquela criança está se desenvolvendo, né, em cada momento da sua vida.
16: Para garantir esse acompanhamento e manter os registros atualizados, é importante que as famílias levem a caderneta da criança em todas as consultas. Reportagem Pablo Mundim.
7: O estudante que não recebeu parcela do programa PEDMEIA pode verificar a situação do pagamento e checar se há pendências ativas em seu cadastro.
2: Antes de qualquer coisa, é importante verificar o motivo pelos canais oficiais e gratuitos de consulta.
20: O pagamento da quinta parcela do PEDMEIA já está caindo na conta dos estudantes de todo o Brasil e os depósitos vão até 31 de agosto. Mas o que fazer se você ainda não recebeu o dinheiro na data prevista pelo calendário? Em primeiro lugar, calma. A ausência do depósito não significa que o benefício foi perdido. Fatores como dados de presença ainda não enviados pela escola, pendências no CPF ou atualização do CAD único podem adiar a liberação. Como as redes de ensino possuem prazos para corrigir as informações, o valor retido pode ser pago de forma retroativa, como explica a coordenadora geral de articulação com redes e beneficiários do PEDMEIA no MEC, Ana Cecília Vera.
21: Então, se o estudante ele não recebeu uma parcela naquele momento, isso não significa necessariamente que ele perdeu o incentivo. Por quê? As secretarias, institutos federais, eles têm períodos para corrigir, para complementar as informações. E quando isso acontece dentro das regras e dos prazos do programa, e o estudante cumpre todos os critérios, a parcela pode ser enviada para o pagamento em um ciclo posterior. Por isso, né, inclusive, tem os estudantes que podem receber mais de uma parcela em um determinado período de pagamento.
20: Antes de tomar qualquer providência, comece consultando os canais oficiais para identificar o motivo da retenção, como o extrato e a autorização de movimentação no aplicativo Caixa Tem. Ana Cecília Vera complementa a sugestão.
21: Principal orientação que eu dou é, antes de concluir que você perdeu uma parcela, né, primeiro espere o término da período de pagamento, olhe sempre a sua data de nascimento e, mais importante, consulta a solicitação no consulta PEDMEIA, tá? estudante.pedmeia.mec.gov.br, porque lá você vai conseguir acompanhar sua situação detalhada no programa e se existe, né, alguma pendência ou informação que ainda está sendo, né, enviada pela Secretaria de Educação, pela sua escola, tá bom? Para entender os próximos passos.
20: Então, vamos reforçar as dicas. Se identificar inconsistência de frequência, procure a secretaria da sua escola. Acompanhe seu benefício no aplicativo Caixa Tem e consulte sempre o portal estudante.pedmeia.mec.gov.br. Reportagem Gilberto Evangelista.
7: E celebramos em agosto o folclore brasileiro, uma época para lembrar das lendas e personagens que fazem parte da nossa cultura.
2: Quem gosta de histórias de Saci, Curupira e outras lendas brasileiras tem agora um espaço para conhecer mais sobre esses personagens.
7: Para ajudar a ter mais acesso a esse universo, a plataforma MEC Livros criou uma seção especial com 15 obras gratuitas.
22: O MEC Livros passou a reunir em uma sessão especial obras sobre lendas e histórias da cultura popular brasileira. A sessão Lendas do Brasil entrou no ar no dia 3 de agosto e reúne 15 livros que já faziam parte do acervo gratuito da plataforma do Ministério da Educação. A novidade está na organização dos títulos em um espaço específico, o que facilita o acesso dos leitores às obras. Segundo a coordenadora geral de materiais didáticos do MEC, Jaqueline Melo, a iniciativa ampliou a procura pelos livros.
23: O espaço organiza 15 obras que já faziam parte do acervo da plataforma e passaram a ser reunidas em uma mesma sessão. Desde então, os títulos somam mais de 2 mil aberturas realizadas por quase 2 mil leitores. O livro mais acessado é o Livro de Ouro do Folclore Brasileiro, com 682 aberturas. A iniciativa ganha destaque em agosto, o mês em que é celebrado o Dia do Folclore, na data de 22 de agosto. Lagosta.
22: A sessão Lendas do Brasil reúne títulos como Bestiário Brasileiro, de Luiz Antônio Simas, Lendas Brasileiras para Jovens, de Luiz da Câmara Cascudo, e Histórias à Brasileira, de Ana Maria Machado. Também estão disponíveis obras de Roger Melo, como Curupira e Corre Cotia. O MEC Livros é uma plataforma gratuita do Ministério da Educação e está disponível para download nas principais lojas de aplicativos. A Biblioteca Digital do Brasil também pode ser acessada por meio de navegador de internet, como Google Chrome ou Firefox. Para mais informações, acesse as redes sociais do Ministério da Educação ou portalgov.br/MEC. Reportagem Júlio César de Oliveira.
2: E estão abertas as inscrições para bolsas de doutorado e pós-doutorado no exterior, voltadas a mulheres negras, quilombolas, indígenas e ciganas.
7: O objetivo é ampliar a participação de pesquisadoras brasileiras em redes internacionais de cooperação acadêmica.
2: E fortalecer políticas públicas voltadas a essas mulheres.
7: As inscrições vão até 30 de setembro e a previsão é de que as bolsas sejam implementadas entre março de 2027 e dezembro de 2028.
2: As informações sobre a chamada pública podem ser encontradas no endereço www.gov.br/CNPQ.
7: Centenas de pessoas morrem diariamente em decorrência de doenças relacionadas ao tabagismo, segundo o INCA, Instituto Nacional do Câncer.
2: Uma campanha do Instituto reforça os riscos do cigarro e dos dispositivos eletrônicos, como os vapes, e destaca a importância da atividade física e do apoio profissional para quem quer abandonar o vício.
0: O cigarro contém, entre outras substâncias químicas, nicotina, monóxido de carbono e diversos compostos tóxicos e cancerígenos. Foi pensando nos malefícios provocados pelo tabagismo que o lutador de jiu-jitsu, Maicon Passos, decidiu procurar ajuda para parar de fumar pela segunda vez.
3: Eu botei na minha cabeça que não quero morrer de uma doença pulmonar. Eu acredito que com acompanhamento psicológico, né, vai ser bem mais fácil.
0: A ajuda que Maico buscou foi na Unidade Básica de Saúde de Vicente Pires, onde uma equipe multidisciplinar acompanha o fumante por um ano para que

0: tabagismo. O cigarro também aumenta o risco de desenvolvimento de diversos tipos de câncer. Para o médico Fernando Barros, da Gerência de Vigilância de Doenças e Agravos, uma das preocupações é o aumento do consumo de cigarros eletrônicos.
1: A experimentação do vape, que é uma quantidade muito grande de nicotina que tem nesses aparelhos, que leva o indivíduo a se viciar rapidamente. Esse é hoje nosso grande desafio.
0: Em alusão ao Dia Nacional de Combate ao Fumo, celebrado no sábado, o Instituto Nacional de Câncer realiza a campanha anual de combate ao tabagismo. E o tema deste ano é atividade física e saúde. Treinar não combina com fumar. A coordenadora de prevenção e vigilância do Instituto Nacional de Câncer, Márcia Sarpa, fala sobre a campanha.
2: O uso de produtos de tabaco e nicotina compromete a capacidade respiratória, cardiovascular e o desempenho físico. Já a atividade física contribui para a saúde e é uma importante aliada para quem deseja parar de fumar, ajudando no enfrentamento da fissura e da abstinência.
0: A Organização Mundial da Saúde ressalta os riscos da exposição ao tabaco, em especial durante o período reprodutivo. Segundo a OMS, não existe nível seguro de exposição ao tabaco, seja pelo consumo ativo ou pela exposição à fumaça ambiental. Reportagem Cleide Lopes.
3: Hoje o IBGE disponibilizou os microdados do Censo 2022. Na prática, isso significa acesso ampliado a um conjunto mais detalhado de informações sobre a população brasileira.
4: Os dados permitem aprofundar estudos sobre temas como educação, trabalho, renda, condições de moradia, migração e as características da população.
3: Com essas informações, também é possível conhecer melhor as diferentes realidades do país e identificar necessidades específicas de cada região e grupo da população.
4: E essas foram as notícias do governo federal.
3: Uma realização da Secretaria de Comunicação Social da Presidência da República.
4: Com produção da empresa Brasil de Comunicação.
3: Fique agora com as notícias do Poder Judiciário do Congresso Nacional. Uma boa noite.
4: Boa noite para você e até amanhã.
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7: CNJ inaugura ponto de inclusão digital em reserva indígena.
8: Discussões sobre gratificações pagas a bancárias vão ganhar análise mais ampla na Justiça do Trabalho.
7: STJ decide que vítima pode atuar como terceira interessada em processo administrativo disciplinar que apura assédio sexual.
8: Boa noite, eu sou o Arthur Filho.
7: E eu sou Walter Lima.
8: Conselho Nacional de Justiça inaugura ponto de inclusão digital em reserva indígena de Dourados, Mato Grosso do Sul.
7: A estrutura foi instalada no último sábado, dia 29, no terreno de uma escola estadual, na aldeia Jaguapiru. Ronier Cruz.
9: A inauguração dos equipamentos da Justiça contou com a presença do presidente do Supremo Tribunal Federal e do Conselho Nacional de Justiça, ministro Edson Fachin. Em seu discurso, o ministro destacou a importância de aproximar o poder judiciário dos povos originários dentro de seus territórios.
10: O ponto de inclusão digital indígena é mais do que tecnologia. É o Estado que inclui. É o Estado que abriga e, portanto, não exclui e não trata os povos indígenas com violência.
9: O espaço permite, por exemplo, o acesso ao balcão virtual de diferentes ramos da justiça. Na prática, a comunidade indígena pode receber orientação para consultar processos, participar de audiências virtuais e buscar informações ou atendimento jurídico, inclusive na língua materna.
8: Vítima de assédio sexual supostamente cometido por servidor público pode atuar como terceira interessada em processo administrativo disciplinar, ou PAD.
7: Essa conclusão é do Superior Tribunal de Justiça, o STJ. Fátima Uchoa.
11: Após manifestação favorável da Advocacia Geral da União e do Ministério Público Federal, a Corte Especial do STJ negou o mandado de segurança no qual a defesa de um servidor público alegava que a participação das

0: denunciantes, resultaria em indevida concessão de poderes semelhantes aos das partes ou do assistente de acusação, que não tem previsão no PAD. Mas, para o relator, ministro Antônio Carlos Ferreira, a atuação da vítima nesses casos, inclusive para fazer pedidos e se manifestar no processo, não viola as garantias da defesa nem o sigilo dos autos.
1: Duas discussões sobre gratificações pagas a bancárias vão ganhar uma análise mais ampla no Tribunal Superior do Trabalho.
2: A decisão foi tomada pelo Tribunal Pleno e envolve processos da Caixa Econômica Federal e do Banco do Estado do Pará. Samanta Flor.
3: Os ministros ainda não decidiram se as trabalhadoras têm direito a continuar recebendo gratificações. O que o Pleno definiu, por enquanto, é que essas discussões merecem uma análise mais ampla do TST. Um caso envolve uma empregada da Caixa, o outro uma trabalhadora do Banco do Estado do Pará. Agora os processos vão ser distribuídos para os relatores. Mais adiante, o TST vai julgar essas questões e poderá definir um entendimento para orientar outros casos parecidos.
1: Tribunal Superior Eleitoral, TSE, inicia a preparação dos sistemas que serão usados nas eleições 2026.
2: Assinatura digital e lacração dos sistemas eleitorais serão realizadas no dia 4 de setembro. Estevam Furtado.
4: De hoje até quinta-feira será feita a compilação dos programas eleitorais que reúnem os códigos e componentes necessários para gerar as versões finais dos sistemas. Já na sexta-feira será realizada a cerimônia de assinatura digital e lacração dos sistemas eleitorais. A assinatura digital permite verificar se o sistema usado nas eleições é o mesmo que foi testado e aprovado, sem alterações. A lacração garante a proteção dos sistemas contra modificações. As mídias com os programas ficam sob guarda do TSE e depois cópias são enviadas aos tribunais regionais eleitorais, que preparam as urnas com base nesse material oficial. Todo o processo é acompanhado por instituições fiscalizadoras, que podem verificar a integridade dos sistemas e participar das etapas de auditoria e fiscalização. Após a assinatura digital e a lacração, os resumos digitais dos sistemas são gerados, entregues às entidades presentes e publicados na internet.
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2: A você uma boa noite e até amanhã.
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7: Eu sou Paula Groba.
8: E eu sou Ricardo Nakaoka.
7: E estes são os destaques de hoje do Jornal do Senado, que começa agora.
8: Taxa das blusinhas e MP do mototáxi estão na pauta do plenário nesta terça-feira.
7: Comissão vota PEC da Segurança Pública na quarta-feira.
8: E já está em vigor lei que prevê redução de impostos dos combustíveis e apoio ao etanol.
7: Boa noite.
8: Boa noite.
7: Senadores e deputados retornam de suas bases eleitorais nesta semana para o esforço concentrado de votações no Congresso. E a chamada MP da taxa das blusinhas volta ao centro das discussões do Senado nesta terça-feira. A medida zera a tributação de compras internacionais de até $50.
8: Outras medidas provisórias que também estão na pauta tratam da simplificação de exigências para atividade dos mototaxistas, motoboys e profissionais do motofrete, da criação de uma nova linha de financiamento destinada a motociclistas que atuam no transporte de passageiros e em serviços de entrega por aplicativos. Repórter Pedro Pincer.
9: Os senadores podem votar nesta terça-feira uma lista de pelo menos 9 itens, dos quais 5 são medidas provisórias. Considerada prioridade, uma delas é a MP que altera regras do regime de tributação simplificada para zerar a cobrança do imposto de importação para compras internacionais de até $50. dólares desde junho de 2024, é aplicada uma taxa de 20% de imposto de importação sobre essas mercadorias. Com a medida provisória em votação, a cobrança está suspensa, mas com validade até 8 de setembro. Caso se torne lei, o fim da chamada taxa das blusinhas será definitivo. O presidente do Senado, Davi Alcolumbre, ressaltou na semana passada a urgência da aprovação da medida.
10: Nós vamos deliberar, então, e ela virá lei para proteger milhões de brasileiros que usam desse instrumento para adquirir produtos muito baratos e terem qualidade de vida melhor.
9: Outras medidas provisórias dizem respeito à simplificação de exigências para a atividade dos mototaxistas, motoboys e profissionais de motofrete, a criação de uma nova linha de financiamento destinada a motociclistas que atuam no transporte de passageiros e em serviços de entrega por aplicativos, a modificação de procedimentos para reduzir as filas do INSS e a concessão de um adicional de fronteira de R$ 91,00 por dia para alguns servidores que atuam em localidades estratégicas. Quanto aos projetos de lei, um dos destaques é o que incentiva empresas a instalarem ou ampliarem os centros de processamento de dados no Brasil por meio de benefícios tributários sobre peças eletrônicas e produtos de tecnologia da informação. Davi Alcolumbre ressaltou a importância da proposta para a segurança nacional.
10: Nós sabemos da importância da matéria, nós compreendemos a importância da matéria para os investimentos no Brasil, nós entendemos que isso dará segurança aos dados do Brasil estarem no Brasil.
9: Três propostas fecham a pauta de terça-feira. A que estabelece um prazo de 5 anos para que ações administrativas sejam iniciadas contra notários e registradores, a que unifica os orçamentos de 4 órgãos da estrutura institucional do Mercosul e a que autoriza um acordo para a reestruturação da dívida do Senegal com o Brasil.
7: E mulheres com medida protetiva de urgência poderão ter direito a porte de arma de fogo caso um projeto em análise no Senado seja aprovado. A proposta, que pode ser votada nesta terça-feira pela Comissão de Segurança Pública, reduz de 25 para 18 anos a idade mínima para aquisição e porte de arma nesses casos.
8: Pelo texto, mulheres interessadas ainda terão que cumprir exigências como comprovação de capacidade técnica e aptidão psicológica. Se aprovado, o texto segue para a Câmara.
7: E uma vaga de ministro será aberta no Tribunal de Contas da União após renúncia do ministro Bruno Dantas. Ele deixou o cargo nesta segunda-feira, depois de 12 anos no TCU.
8: Agora caberá ao Senado indicar o nome que vai ocupar a vaga. Repórter Rodrigo Rezende.
11: O consultor legislativo Bruno Dantas foi escolhido em 2014 pelo Senado Federal para ser um dos integrantes do Tribunal de Contas da União. Durante os 12 anos que ocupou o cargo, Bruno foi presidente do TCU de julho de 2022 a dezembro de 2024. Ao apresentar seu pedido de renúncia ao cargo de ministro, ele agradeceu a confiança do Senado Federal e afirmou que continuará atuando em outros projetos.
12: Aos 48 anos, sigo intelectualmente inquieto. Encontrei nos projetos que quero abraçar agora o feixe de motivação de que precisava. Aos colegas ministros, aos auditores, à minha equipe, ao Senado Federal e, mais importante, à minha família. Levo cada um de vocês comigo para sempre.
11: A vaga aberta pela renúncia de Bruno Dantas será o ocupada por uma nova indicação do Senado Federal. O indicado pelos senadores passa por votação do plenário, onde precisa de pelo menos 41 votos favoráveis. O TCU é composto por 9 ministros, 3 indicados pelo Senado, 3 pela Câmara dos Deputados e 3 pelo Presidente da República.
7: E a segurança pública pode ganhar novas regras com a PEC que muda a atuação do governo federal e dos estados no combate à criminalidade.
8: A chamada PEC da Segurança Pública é uma das prioridades do esforço concentrado do Senado e pode avançar nesta quarta-feira na Comissão de Constituição e Justiça. O repórter Márcio Maturana tem mais detalhes.
13: Punições mais severas para chefes do crime organizado, criações de polícias municipais e do Sistema Único de Segurança Pública, ampliação das atribuições da Polícia Rodoviária Federal. Tudo isso está na PEC da Segurança Pública, que está na pauta desta quarta-feira na Comissão de Constituição e Justiça e é uma das prioridades do Senado nesta semana de esforço concentrado, conforme anunciou o presidente do Congresso, Davi Alcolumbre.
10: A iniciativa de propor uma PEC da segurança que possa definitivamente esclarecer as atribuições dos entes subnacionais, municípios, estados e a União, naturalmente, era necessária. necessária para que o Estado brasileiro pudesse propor a criação de um Ministério da Segurança.
13: O relator, senador Rogério Carvalho, do PT de Sergipe, disse que pretende manter o texto aprovado em março pela Câmara dos Deputados para agilizar a tramitação.
7: Alertas de desaparecimento de crianças, idosos e pessoas com deficiência poderão ser enviados obrigatoriamente para celulares em todo o país. É o que prevê um projeto que pode ser votado pela Comissão de Segurança Pública do Senado.
8: O texto obriga operadoras de telefonia e internet a dispararem os alertas. Repórter César Mendes.
14: O projeto torna obrigatória a veiculação de avisos por todas as operadoras de telefonia e provedores de internet, como explicou a senadora Damaris Alves, do Republicanos do Distrito Federal, relatora nas comissões de Direitos Humanos e de Ciência e Tecnologia.
15: Desapareceu uma criança aqui. Imediatamente, todos nós, no nosso celular, vamos receber um alerta que aqui na região uma criança desapareceu, para que a gente já comece a ajudar a procurar.
14: O nome de alerta PRI, dado ao dispositivo, segundo Damaris, é uma referência a Priscila Belfort, desaparecida em 2004 no Rio de Janeiro, caso que permanece até hoje sem respostas definitivas da polícia. Depois de votado na Comissão de Segurança Pública, o texto será analisado pelo plenário.
7: O preço dos combustíveis pode cair ainda este ano com a possibilidade de redução de impostos federais.
8: Uma nova lei aprovada pelo Senado autoriza o governo a diminuir tributos sobre combustíveis para tentar conter os efeitos da alta internacional do petróleo. Repórter Patrícia Oliveira.
16: Já está em vigor a lei que permite ao governo federal reduzir impostos sobre a importação, produção e comercialização de óleo diesel rodoviário, biodiesel, gasolina, etanol e querosene de aviação. O objetivo é tentar reduzir os impactos do aumento internacional do preço do petróleo. A nova lei prevê que, se os impostos sobre combustíveis fósseis, como a gasolina, forem reduzidos, a vantagem competitiva dos biocombustíveis terá que ser mantida. Assim, caso o imposto federal sobre a gasolina caia 30% ou mais em relação ao período anterior ao conflito no Oriente Médio, a cobrança sobre o etanol será zerada. Além disso, estão previstos até R$1,2 bilhão em auxílio para produtores e cooperativas de etanol hidratado. O projeto aprovado no Senado, que deu origem à lei, foi relatado pela senadora Tereza Leitão, do PT de Pernambuco, que apontou outros setores beneficiados.
17: Benefícios tributários relacionados à Política Nacional de Minerais Críticos e Estratégicos, ao Programa de Desenvolvimento da Indústria de Fertilizantes e à realização da Copa Feminina.
16: A lei ainda facilita a compra com suspensão de impostos de produtos agropecuários destinados à industrialização e à exportação.
8: Com edição de Paula Groba e trabalhos técnicos de Eliseu Caires, o Jornal do Senado fica por aqui. Acompanhe agora as notícias da Câmara dos Deputados. Boa noite.
7: Boa noite e até amanhã.
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18: O plenário da Câmara pode votar aposentadoria especial de várias categorias. Avança projeto de lei que prevê punição maior para agressor de advogadas. Deputados defendem melhorias na infraestrutura rodoviária e ferroviária.
19: Boa noite. Retomamos hoje o projeto de gravação de edições do jornal Câmara dos Deputados em emissoras da rede Câmara de Rádio. Este programa está sendo produzido diretamente da cidade de Salvador, com a participação do colega Samuel Barbosa, da Rádio Câmara Salvador. Eu sou Márcio Aquilissardi, bem-vindo, Samuel.
20: Boa noite, obrigado, Márcio. É uma honra profissional participar da apresentação desta edição do jornal Câmara dos Deputados, dentro da Voz do Brasil. Vamos agora às notícias da Câmara dos Deputados.
21: Coronel Crisóstomo, do PL de Rondônia, cobra a revisão dos valores de pedágio cobrados na BR-364 e a realização de obras na rodovia. Ele afirma que a situação precária da estrada prejudica o transporte de cargas, comprometendo a logística e repassando custos para a população.
22: Hoje, não se pensa em tirar a concessão, mas que seja uma concessão adequada. É caro do jeito que está. Portanto, é uma luta dos parlamentares, é uma luta do povo, porque a rodovia, que nenhuma obra foi executada, a empresa entrou, já entrou cobrando, sem fazer nenhuma obra estruturante. O que queremos? Que haja obras imediatamente, obras de duplicação, obras que sejam estruturantes, que possa facilitar o acesso das cidades para a BR ou da BR para a cidade. Então, isso é necessário.
19: Coronel Crisóstomo ressalta que a BR-364 é a principal rota de escoamento da produção agrícola de Rondônia e de estados vizinhos. O deputado destaca também a importância das obras para a segurança das famílias que passam pela estrada.
21: Beto Preto, do PSD do Paraná, sugere a criação de uma subcomissão para avaliar a concessão da Malha Ferroviária Sul, já que o contrato atual vence no início de 2027. Ele defende uma parceria entre órgãos de controle, trabalhadores e concessionárias para definir o novo modelo de operação.
0: Nós temos diversos pontos para serem debatidos e estamos já no final da concessão e não temos ainda um modelo que foi colocado às claras para o entendimento de todos. Veja, eu fui prefeito de um município ferroviário, que é o município de Apucarana, no norte do Paraná. Lá nós temos 12 quilômetros do perímetro urbano cortado por linhas férreas. Isso nós podemos transferir para outros municípios. Curitiba, por exemplo, tem várias linhas passando pelo perímetro urbano. Ponta Grossa também, no Paraná. Isso tudo tem que ser discutido, porque nós temos que entender qual é o projeto, modelo de concessão para os próximos anos.
19: Beto Preto alerta para os riscos diários da passagem de composições de carga dentro de grandes centros urbanos. O parlamentar acredita que a subcomissão vai colaborar para garantir transparência nos prazos contratuais e propor contornos ferroviários que reduzam acidentes nas cidades.
5: Justiça.
21: Projeto que prevê punição maior para agressor de advogadas avança na Câmara. A repórter Maria Neves tem os detalhes.
3: A Comissão de Defesa dos Direitos da Mulher da Câmara dos Deputados aprovou projeto que aumenta as penas para crimes cometidos contra advogadas. Pelo texto da deputada Dandara, do PT Mineiro, a punição será maior quando o motivo da agressão envolver a condição de mulher da vítima ou a atuação dela na defesa de outra mulher. A proposta aprovada aumenta de um terço até a metade a punição prevista no Código Penal para o crime de coação no curso do processo. Hoje, a pena para o delito é de 1 a 4 anos de reclusão e multa. Com a mudança, quando houver agressão ou ameaça a advogadas, poderá variar de 1 ano e 4 meses a 6 anos mais a multa. De acordo com a relatora na comissão, deputada Jaque Rocha, do PT do Espírito Santo, é comum que advogadas também recebam ameaças dos agressores como forma de intimidação, principalmente quando defendem vítimas de violência doméstica.
4: Quando uma profissional é ameaçada por defender uma mulher, a mensagem que o agressor tenta passar é de que ninguém está seguro para enfrentar a violência. Dificultar o trabalho da defesa ou até mesmo desestimular outras mulheres a denunciar os seus agressores. É isso que a gente visa coibir nesse projeto. Por isso, combater a intimidação, garantir que as vítimas tenham acesso à justiça e à proteção dos seus direitos, estendendo também às advogadas.
3: Ainda de acordo com Jaque Rocha, pesquisa da Universidade Federal de Alagoas aponta que 80% das advogadas já foram ameaçadas ao defenderem vítimas do sexo feminino, sobretudo em casos de violência doméstica e direito de família. O projeto aprovado também aumenta a pena para os crimes de feminicídio cometidos contra uma advogada pelo fato de estar defendendo outra mulher. Hoje, a condenação para feminicídio é de 20 a 40 anos de prisão. O texto prevê que a reclusão poderá variar entre 26 anos e meio e 60 anos. A proposta altera ainda a Lei Maria da Penha para garantir a concessão de medidas protetivas de urgência à advogada que sofrer violência ou ameaças ao defender outra mulher. Caso seja intimidada pelo agressor de sua cliente ou por representante dele, a profissional poderá solicitar à justiça o distanciamento físico obrigatório e a proibição imediata de qualquer contato por parte do acusado. O projeto que aumenta penas para agressores de advogadas ainda será analisado pela Comissão de Constituição e Justiça. Se aprovado, terá de ser votado também pelo plenário da Câmara antes de seguir para análise do Senado. Da Rádio Câmara de Brasília, Maria Neves.
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2: Educação.
6: Maurício Neves, do PP de São Paulo, apresentou o projeto que reserva uma parcela dos recursos da educação para fortalecer a inclusão escolar de alunos com deficiência e autismo. Ele explica que a ideia é investir em profissionais de apoio, acessibilidade e salas de atendimento especializado.
23: Para Maurício Neves, a proposta também reforça a transparência na aplicação dos recursos e prevê formação continuada para professores da rede pública. O deputado acrescenta que a medida busca garantir que a inclusão escolar tenha estrutura adequada e acompanhamento permanente.
2: Agricultura.
6: Fabricantes de produtos derivados de cacau terão até 8 de maio de 2027 para se adaptar às novas regras para produção e comercialização de chocolates e derivados no país. Daniel Almeida, do PCdoB da Bahia, destaca a importância da matéria aprovada na Câmara e no Senado este ano.
24: Hoje nós temos no mercado muito produto que se apresenta como chocolate e que não tem cacau. Então, a regulamentação busca exatamente corrigir isso. Então, quais são os principais beneficiários disso? Primeiro, o produtor de cacau, que está vivendo uma situação de preço baixo, exatamente porque estão substituindo o cacau com outras coisas na formulação desses produtos. Esses produtores vão se beneficiar. Na Bahia, nós temos muitos produtores de cacau. E o consumidor, que terá, a lei também estabeleceu, no rótulo de cada produto um espaço de pelo menos 15% daquele rótulo com as informações precisas sobre a composição desse produto.
23: Daniel Almeida explica que para ser denominado chocolate, o produto deve ter pelo menos 35% de cacau em sua formulação e 25% para a versão ao leite. Ainda segundo o parlamentar, a nova lei prevê sanções para quem descumprir o padrão exigido.
2: Meio ambiente.
6: Padre João, do PT de Minas Gerais, alerta para os impactos das mudanças climáticas sobre populações vulneráveis. O deputado apresentou o projeto que insere na Política Nacional de Recursos Hídricos o programa Barraginhas e outras ecotécnicas para a recuperação hídrica.
25: O mundo passa por uma mudança e as pessoas não estão percebendo. E quem é mais prejudicado são os mais pobres, os vulneráveis, que às vezes estão em área de risco. Então, a iniciativa nossa tem sido um pouco na contenção de enchentes. Tem um projeto de lei nosso que cria o programa de barraginhas e as ecotécnicas. Ou seja, tanto evita as enchentes, porque segura a água de chuva, e ao mesmo tempo ela vai infiltrar durante dias ou até meses, e perenizando as nascentes e recuperando nascentes. Então, é uma ação de duplo efeito, e que tramita e que já é reconhecida da sua importância.
23: Padre João também é autor de projeto que proíbe a pulverização foliar de agrotóxico que contenha o ingrediente ativo fipronil para evitar a morte de abelhas. Ele explica que a medida busca proteger os polinizadores, preservar a produção de alimentos e fortalecer a agricultura familiar.
2: Economia.
6: O Congresso Nacional aprovou em 2025 a ampliação da faixa de isenção do imposto de renda para trabalhadores que recebem até R$ 5.000 por mês. Para Reginaldo Lopes, do PT de Minas Gerais, a medida representa mais justiça tributária e redução das desigualdades.
23: Reginaldo Lopes reitera que a mudança vai reforçar o orçamento das famílias. O deputado acrescenta que o aumento da renda disponível pode se traduzir em mais qualidade de vida e em estímulo à economia com fortalecimento do consumo doméstico.
9: Tive a alegria de participar ativamente do projeto de reforma tributária sobre a renda, do imposto de renda. O que significa na prática? É como se nós tivéssemos criado o 14º salário, essa renda disponível, que não será pago para o governo, vai transformar em qualidade de vida para as pessoas e para as famílias brasileiras. Portanto, um grande avanço na luta, no combate à desigualdade e na luta pela justiça social e justiça tributária.
6: Rodrigo Hollenberg, do PSB do Distrito Federal, defende a atualização do limite de faturamento anual do microempreendedor individual, que hoje é de R$81 mil. Autor de proposta que eleva o teto para R$120 mil, ele afirma que a medida traz mais segurança jurídica aos pequenos empreendedores.
23: Rodrigo Hollenberg comemora o anúncio da criação de uma comissão na Câmara para discutir o tema e diz que está confiante na aprovação da mudança. Na avaliação do deputado, a atualização do limite é necessária após anos sem reajuste no valor permitido para o MEI.
10: Isso será extremamente importante para dar segurança jurídica e para garantir que aquelas pessoas que batalham e batalham muito, utilizando de toda a sua capacidade de empreender, mas que são pequenos, que possam ali estar numa faixa de pagamento de imposto que seja correta, que não seja abusiva. Nós já estamos há muitos anos com esse limite de R$81 mil por ano e, portanto, nós precisamos atualizar esse limite.
6: Dal Barreto, do União da Bahia, apoia a lei complementar que ajusta as regras fiscais para viabilizar despesas com a ampliação da licença paternidade. A norma permite que os gastos com o benefício fiquem fora de uma das limitações previstas no arcabouço fiscal.
23: Dal Barreto avalia que a medida amplia a proteção aos pais, permitindo a licença paternidade de até 20 dias, com pagamento durante o afastamento. O benefício dá maior participação nos cuidados com os filhos nos primeiros dias após o nascimento ou a adoção.
2: Votação.
6: A Câmara pode votar um projeto que reduz tempo de contribuição para a aposentadoria especial de diversas categorias. O repórter Antônio Vital tem os detalhes.
11: O plenário da Câmara pode votar projeto que reduz o tempo de contribuição para a aposentadoria especial de diversas categorias de trabalhadores expostos a riscos. A proposta já recebeu parecer favorável da Comissão de Previdência, Assistência Social, Infância, Adolescência e Família da Câmara. Nessa comissão, o texto apresentado pelo relator, deputado Pastor Eurico, do PSDB de Pernambuco, definiu o tempo de exposição a agentes nocivos que dá direito à aposentadoria especial de acordo com a profissão. Para trabalhadores que operam no interior de Minas, esse tempo de serviço passa a ser de 15 anos. Já para aeronautas, técnicos radiológicos...
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12: Em Mogi Guaçu, agora 27 graus.
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2: Redação Conecta, agora. Um ônibus com cerca de 15 passageiros teve um princípio de incêndio na tarde da última sexta-feira, na rodovia Engenheiro João Tozelo, SP-147, que liga Mogi Mirim à Limeira. Os bombeiros deslocaram duas viaturas para o atendimento. Ao chegarem ao local, as equipes constataram que o fogo atingia a região do compartimento do motor, mas não havia se propagado pelo restante do veículo. Não houve feridos na ocorrência.
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8: A melhor maneira de encerrar o seu dia é o som das melhores músicas para quem aprecia o melhor. Você já sabe, estamos finalizando o mês de agosto, hoje segunda-feira, início de mais uma semana, e por aqui até a meia-noite tem Mônica Braga e as melhores músicas. Começamos com Matt Simons, Catch and Release, é a primeira de hoje.

Muito melhor com você, Conecta FM. E o som de Bruno Mars com That's What I Like. E também Rihanna com California King Bad. Conecta FM desejando a você uma ótima noite. 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
7: Já estamos de volta com as melhores músicas do seu Dion. The Best Thing About Me e You é mais uma que pinta por aqui.

Charlie Puth com Marvin Gaye, fechando mais uma hora a atenção de Cynthia Erivo com This Old Heart of Mine. Tá curtindo? Por aqui tem muito mais. Continue com a gente.

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4: 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Tom Spey, The One.

0: me. Sam Smith com Stay With Me e também Sebastian Yatra com My Only One, da novela A Dona do Pedaço. Connect FM, é sempre bom ter você aqui.
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8: Conecta FM, todo dia, toda hora, as melhores músicas. Santana, You Are My Kind com Seal na participação.

Muito bem, finalizando mais um Noite em Sintonia, grata pela sua audiência. Na sequência, juntamente com Gisele Vequim, a gente apresenta Canto de Todos os Cantos, hein?

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3: Está começando mais um Canto de Todos os Cantos, um programa feito para quem ama viajar pelo mundo através das histórias e das culturas que ecoam pelos quatro cantos do planeta. Olá, eu sou Mônica Braga e junto com Gisele Bequim vamos conduzir você por uma jornada especial, onde cada lugar tem seu encanto, cada povo tem sua voz e cada canto tem uma história para contar.
4: Prepara o seu coração e vem com a gente descobrir novos horizontes, sentir novos ritmos e explorar a beleza que existe em cada canto do mundo. Está no ar Canto de Todos os Cantos, que já começa com música. Canto de Todos os Cantos e o som de Taylor Swift, August.

0: Papua Nova Guiné, no sudoeste do Oceano Pacífico, com uma população de 6.732.159 habitantes, sendo 3.421.356 homens e 3.310.803 de mulheres.
1: Existe em Papua Nova Guiné uma imensa diversidade cultural e biológica. O país é conhecido por suas praias e seus recifes de corais.
0: Em terra, há vulcões ativos. O Monte Wilhelm em granito, a densa floresta tropical e rotas para caminhadas como a Trilha de Cogoda. Também há diversas tribos indígenas, sendo que muitas das quais têm idioma próprio.
1: O país já foi ocupado por diferentes nações: Espanha, Portugal, Holanda, Alemanha, Reino Unido, Austrália e Japão. Com a independência, a nação passou a interagir com a comunidade britânica, bloco formado pelo Reino Unido e suas ex-colônias.
0: E como já sabem, viajar com música fica muito melhor. E aqui, no Canto de Todos os Cantos, você ouve o som de Rihanna, Lift Me Up.

0: Canto de Todos os Cantos continua. A agricultura é responsável por captar mais de 70% da população economicamente ativa no país, em especial de subsistência. Esse fato influencia na distribuição populacional. A maioria dos habitantes reside em áreas rurais, cerca ali de 87,5%.
1: A economia baseia-se na produção e exportação de ouro, de cobre, petróleo, café e cacau.
0: Em Papua Nova Guiné fala-se inglês, inglês dialetal e motu, que são as línguas oficiais e as línguas regionais.
1: O cristianismo é a principal religião em Papua Nova Guiné. Uma grande maioria identifica-se como membro de uma igreja cristã. No entanto, muitos combinam a sua fé cristã com práticas indígenas tradicionais, conhecidas como sincretismo religioso.
0: Aqui existem lindíssimas cadeias montanhosas que cortam o país, florestas tropicais exuberantes, repletas de flora e fauna extraordinárias, praias de areia branquinha que se estendem até as águas de cor turquesa.
1: Nova Guiné, especialmente Papua Nova Guiné, é considerada um dos lugares mais fascinantes e diversos do planeta, frequentemente descrita como a terra do inesperado. Ela é uma ilha de extremos, abrigando uma biodiversidade impressionante e uma complexidade cultural única.
0: E com essa paisagem de tirar o fôlego, a gente vai curtir Olivia Dean, Man I Need.

0: seguimos viagem. Na culinária, o mumu é considerado prato nacional, composto por carne de porco ou frango, batata doce, inhame, banana da terra e verduras.
1: O mumu é um exemplo de prato bem equilibrado, com duas bases principais, os vegetais, incluindo amido, e carne. O prato recebeu o nome do forno de terra usado tradicionalmente, mumu.
0: A Papua Nova Guiné abriga comunidades muito unidas, onde todos se conhecem. Se há uma coisa que você precisa saber sobre a vida aqui em Papua Nova Guiné, é que as pessoas são amigáveis, tranquilas e têm um forte senso de comunidade.
1: E encerramos a nossa viagem por aqui, Papua, na Nova Guiné, ao som de Beyoncé.

0: E estamos em Nova Escócia, uma das quatro províncias atlânticas do Canadá, que abriga quase 1 milhão de pessoas. Localizada na costa leste do Canadá, Nova Escócia inclui mais de 3.800 ilhas costeiras, além do território continental.
1: É uma das províncias marítimas do leste do Canadá, frequentemente descrita como um segredo bem guardado, que surpreende pela sua beleza selvagem, a cultura rica e paisagens que mais lembram pinturas.
0: Com uma forte conexão com o mar, a província oferece uma mistura única de história, gastronomia e natureza inexplorada.
1: A idade média em Nova Escócia está entre as mais altas das províncias marítimas e a renda familiar média é de 67.910.
0: Quando a música toca, a viagem se torna ainda mais especial. E aqui no Canto de Todos os Cantos, você curte o som de The Weeknd, I Feel It Coming.

0: canto de todos os cantos. O custo de vida na Nova Escócia é bastante acessível, ficando abaixo da média canadense. Combinado com o salário médio confortável da província, os habitantes da Nova Escócia podem desfrutar de um padrão de vida muito elevado. Que delícia, né, Mônica?
1: Nova Escócia possui uma economia muito diversificada, que inclui setores-chave como serviços, manufatura e mineração.
0: Tradicionalmente, muitos habitantes da Nova Escócia tiravam o seu sustento da pesca na plataforma continental da Nova Escócia.
1: Recentemente, a economia da Nova Escócia diversificou-se com sucesso. Muitos daqueles que perderam seus empregos com o declínio da pesca encontraram novas oportunidades nos setores em crescimento da província.
0: A província de Nova Escócia começou recentemente a se beneficiar da extensa exploração de petróleo e gás em alto mar realizada na última década, impulsionando assim a transformação da economia da Nova Escócia.
1: A música sempre é o combustível que impulsiona as nossas viagens. Então, aumente o som. Billy Joel com The River of Dreams.

0: canto segue viagem. Nova Escócia possui um setor florestal altamente desenvolvido, bem como um setor de agricultura comercial muito especializado. O setor de mineração é dominado pela produção de carvão.
1: O turismo também é um setor importante na economia provincial. Quase 2 milhões de visitantes vêm à Nova Escócia todos os anos, muitos dos quais provenientes de fora do Canadá.
0: Além das lagostas deliciosas, a Nova Escócia também é famosa pelas ostras, especialmente pelas vieiras de Digby. Não é à toa que a culinária da província é muito rica em frutos do mar e tem forte influência francesa e celta.
1: Para melhor conhecer a região, recomendo alugar um carro para ter mais liberdade de percorrer parte da costa no seu ritmo.
0: Eu tenho certeza que você vai se apaixonar pela natureza, pela história, pelo modo mais devagar, mais tranquilo de viver e pelas cidadezinhas pitorescas que estão por toda a parte.
1: E a música que impulsiona as nossas viagens e nos leva a descobrir é a música que nos impulsiona novas viagens e nos leva a descobrir novos cantos do mundo. Já já nos encontramos em Toronto, mas antes você ouve Sabrina Carpenter com Espresso.

0: Acabamos de descer em Toronto, a maior cidade e maior centro financeiro do Canadá, além de ser a capital da província canadense de Ontário.
1: A quarta maior cidade da América do Norte, 5,5 milhões de habitantes em sua região metropolitana, dos quais mais da metade é de imigrantes. Assim é Toronto, uma cidade moderna, organizada, plural e que abraça culturas de todo

0: Todas as partes do mundo.
1: Centro Internacional de Negócios, Finanças, Arte, Cultura, Qualidade de Vida e Segurança. E foi considerada pelos economistas a quarta melhor cidade do mundo para se viver e uma das cidades mais seguras do Canadá e do continente americano.
2: Toronto é uma cidade vibrante, cheia de vida, de história, de inspiração e boa música. Aumente o som. Aqui você ouve Lucombs com Fast Car. 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

0: Conecta FM e seguimos com o canto de todos os cantos. Toronto, lugar vibrante, que vive seus dias mais alegres durante o verão. Período em que as pessoas ganham as ruas, aproveitam os dias de sol, vestem suas camisas azuis para torcer para o time de beisebol ou simplesmente aproveitam para tomar um solzinho.
1: No inverno, as ruas parecem estar um pouco vazias, mas parte disso é ilusão, viu? Já que Toronto tem o maior complexo comercial subterrâneo do mundo, o Part. Embaixo da terra e sob uma temperatura constante e agradável, há toda uma estrutura que inclui praças de alimentação e lojas refinadíssimas.
0: A CN Tower, um dos ícones de Toronto, é um passeio imperdível, é lindíssimo e permite que a gente admire a cidade todinha do alto. A paisagem é maravilhosa e quem não se contenta em vê-la só pelos mirantes, pode aproveitar a viagem para fazer um passeio pelo lado de fora da torre, a 365 metros de altura. Tem coragem?
1: Caminhar pelos largos quarteirões de Downtown é um programa clássico que leva aos principais pontos turísticos. Entre eles, o Yang Dundas Square, principal praça da cidade e cheia de movimento, o Centro Comercial Eden Center, a cervejaria Steen Wilson e também o Lawrence Market, um mercado com um monte de coisas gostosas para comer, e o bairro boêmio Distillery District.
0: O curioso é que Toronto, ainda que seja uma cidade grande e tenha um centro bastante cheio de atrativos, ela ainda resguarda uma tranquilidade, uma segurança que muitos lugares com esse porte não oferecem.
1: As comparações com Nova York são inevitáveis, mas o Canadá e Toronto são lugares que têm a sua própria identidade, seu modo de viver e belezas infundáveis. A começar pelo povo, que muito solícito, esbanja simpatia e está sempre pronto a se desculpar por qualquer razão.
0: Com a música, a nossa viagem ganha ainda mais emoção. Então aumenta o volume aqui no canto de todos os cantos para curtir Bruno Mars, Marry You. 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

0: E continuamos por aqui, desbravando este incrível lugar. Na culinária, os canadenses aprenderam a utilizar o lombo do porco como uma espécie de bacon, desenvolvendo com farinha de milho. Esta iguaria é muito popular em Toronto e é utilizada em sanduíches e como prato principal em diversas receitas.
1: Que delícia, Mônica! E você, que é brasileiro, se empolgou? Desde 2017, brasileiros podem viajar ao Canadá sem visto, apenas com uma autorização eletrônica de viagem, que se chama ETA canadense. Para isso, é necessário ter o visto americano válido no momento do pedido do ETA canadense, não necessariamente no momento da viagem, ou ter viajado ao Canadá nos últimos 10 anos.
0: Toronto ganha pontos extras por sua cultura de tolerância. Com mais de 50% de sua população nascida fora do Canadá, a cidade tem constantemente sido um ponto de encontro para pessoas de diferentes nacionalidades, culturas, experiências religiosas e orientações sexuais.
1: Quando a música toca, os preconceitos vão embora. No canto de todos os cantos, Ed Sheeran, Candle in the Wind.

0: cidade é um paraíso da gastronomia coreana, indiana, sri-lankês, tibetana, italiana, mexicana, japonesa e chinesa. Mas a gastronomia de Toronto não é apenas diversificada, não, é inclusiva.
1: E com uma diversidade de escolhas dietéticas, com muitas opções orgânicas, veganas, crudívoras, sem glúten, sem açúcar, sem lactose e sem a necessidade de justificar ou de explicar suas escolhas pessoais.
0: Toronto, onde diferentes culturas convivem em harmonia. E assim nos despedimos desta cidade vibrante, cheia de vida, de histórias e inspiração. Ao som de Tate McRae com Greedy. Valeu, Gi! Valeu, ouvintes! E até a nossa próxima viagem.
1: Valeu demais pela viagem, Mônica. Valeu, ouvintes! E até a nossa próxima viagem aqui no Canto de Todos os Cantos.

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2: Olá, uma excelente terça-feira, primeiro dia de um novo mês, é isso mesmo, 1º de setembro de 2026. Por aqui, até às 7 da manhã, tem Mônica Braga te fazendo companhia. As melhores músicas rolam aqui na sua madrugada. Começamos com Bangles, Eternal Flame.

Você curtindo o som de A Great Big Road com Say Something, participação de Christina Aguilera. Na sequência tem Annie Lennox com Why.

0: E agora você que está ouvindo uma boa música, também confere informação. Olha só, o Nepal retomou as buscas por desaparecidos após uma enchente devastadora na região da fronteira com o Tibete. As operações haviam sido suspensas por causa da chuva e do nevoeiro. A tragédia foi provocada pelo colapso de uma geleira e arrastou água, gelo, pedras e lama pelos vales do Himalaia. Pelo menos 676 pessoas morreram no Nepal e no Tibete, e cerca de 3 mil ainda estão desaparecidas, entre elas centenas de estrangeiros. O país já pediu ajuda internacional e o governo estima que a reconstrução possa custar entre 4 e 5 bilhões de dólares. Já já eu tô de volta.
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2: Conecta FM, 1 hora e 28 minutos.

É a melhor madrugada do seu rádio, Alejandro Sanz, Coração Partido e ainda Tears for Fears com Woman in Chains. Tá curtindo? Continue com a gente, por aqui tem muito mais.

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1: 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Para cada momento, uma música especial, e a madrugada merece só as melhores. O melhor som passa por aqui. Seguimos em mais uma hora desta terça-feira, 1º de setembro. Atlantic Star Always.

0: agora você que está ouvindo uma boa música também confere informação. Um levantamento da CETESB mostra que Santos está com todas as praias impróprias para banho. Na Baixada Santista, ao todo, 17 locais estão com restrição. E essa classificação é feita a partir da análise da água, que verifica a presença de bactérias indicadoras de contaminação. Quando os índices ficam acima do recomendado, o local é considerado impróprio e a orientação é evitar o banho de mar. Isso porque o contato com a água contaminada pode causar problemas como vômitos, febres e infecções. A próxima atualização da CETESB está prevista para quinta-feira, dia 3. Já, eu volto com mais notícias.
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2: 2 horas e 27 minutos.

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2: Olá, tudo bem? Que madrugada especial, a melhor do seu Dion. Eu sou Mônica Braga e sigo por aqui até às 7 da manhã. Patrick Swayze, She's Like the Wind.

Xadê com Smooth Operator, música boa de verdade, Connect FM, os melhores ouvintes estão aqui. Spendeu Ballet com True, boa madrugada.

Connect FM, o som das melhores pra você. Richard Marx, Higher Here Waiting. Roberta Flack na sequência com Killing Me Softly.

0: E agora você que está ouvindo uma boa música, também confere informação. O Ministério da Saúde reforçou o alerta para a importância de manter a vacinação contra o sarampo em dia após o registro de novos casos em São Paulo. Nesse ano, o Brasil já confirmou 27 casos da doença, sendo 24 ligados a uma cadeia de transmissão no estado. E a principal forma de prevenção é a vacina tríplice viral, que também protege contra caxumba e rubéola. A orientação é aproveitar a campanha nacional de multivacinação, que segue até terça-feira, para conferir a caderneta de crianças e adolescentes menores de 15 anos e colocar as doses em dia. Você acompanha mais notícias durante a programação da Conecta FM e também pelas nossas redes sociais.
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2: 3 horas e 36 minutos.

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Air Supply, Lost in Love e Foreigner com I Don't Wanna Live Without You. Música de qualidade, o mundo passa por aqui.

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2: Olá, tudo bem? Viajando com a Conecta FM através das melhores músicas. Um excelente início de mês para você. Madonna, Crazy for You.

0: E a partir de agora, você acompanha as notícias do Madrugada Conecta. A Agência de Gestão de Desastres do Nepal informou nesta segunda-feira que ao menos 933 pessoas estão desaparecidas em túneis de usinas hidrelétricas ao longo do rio Trishuli, após a avalanche de lama que atingiu o norte do país na fronteira com o Tibete na semana passada. Já são 903 mortes confirmadas no Nepal devido à tragédia, um total de 4.247 desaparecidos. Nos túneis, a busca e o resgate é feito por militares nepaleses em conjunto com profissionais da Coreia do Sul, China e Índia, com trabalhos sensíveis que envolvem explosões controladas e descidas de rapel. Os profissionais utilizam métodos para bombear ar dentro dos túneis. E já eu trago outras informações.
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2: 4 horas e 42 minutos.

Quanta música, essa é linda, David Foster, We've Got Tonight, e também Sérgio Mendes, Never Gonna Let You Go. Não saia daí.

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20: A trilha sonora da sua vida, feita para você que adora boa música e as melhores só aqui no Madrugada Conecta. Seguimos com Culture Club com Love is Love.

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0: Tudo que você ama ouvir rola aqui na Connect FM. Kenny Rogers, She Believes in Me.
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0: E a partir de agora você acompanha as notícias do Madrugada Conecta. O ministro do Planejamento, Bruno Moretti, afirmou ao G1 que o governo federal vai incluir um aporte de 6 bilhões de reais para os Correios na proposta de lei orçamentária de 2027. O projeto deve chegar ao Congresso Nacional ainda nesta segunda-feira. Apesar da confirmação, o ministro não detalhou como será feito. Afundados em uma crise econômica financeira sem precedentes, os Correios acumulam prejuízos ao longo dos últimos 3 anos, com queda de receitas e aumento de despesas. No final do ano passado, a estatal assinou um empréstimo de 12 bilhões de reais com 5 dos principais bancos do país para reforçar o caixa em meio à crise. E eu fico por aqui e mais informações você confere no jornal Manhã Conecta.
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2: 5 horas e 47 minutos.

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13: Conecta FM, bom dia, estamos amanhecendo para um novo mês, 1º de setembro de 2026, uma deliciosa terça-feira. Música, informação e muito carinho no ar com Mônica Braga até às 7 da manhã. Abrindo mais um bloco, tem People Bryson e Roberta Fleck com Tonight I Celebrate My Love. Bom dia.

0: Carly Simon, Come Around Again, e o Rei Roberto Carlos com Marisa Monte, Amor, I Love You. Uma ótima manhã, um lindo despertar de terça-feira para você.
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2: 6:19.
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0: Aumente o volume, por aqui só as melhores. Bom dia. Madrugada Conecta com Peter Frampton, Baby I Love Your Way.

0: Cat Stevens com Father and Son e ainda Captain and Denial do Dead to Me One More Time. 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
3: 6:35.
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2: Um acidente com escorpião foi registrado na semana passada na zona leste de Mogi Mirim. Uma criança foi picada em uma instituição social. A família levou imediatamente o menor à UPA da mesma região. No entanto, a unidade não possuía soro antiescorpiônico e a criança foi removida ao pronto-socorro central da Santa Casa, sendo estabilizada na unidade. Mais tarde, ela foi transferida para o Hospital de Clínicas da Unicamp.
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6: Conecta FM, tem amor, tem lembrança, tem você na sintonia. Ótima manhã, bom dia, terça-feira começando e seguimos com Chaka Khan, Got to Be There.

Camadari, Three Times a Lady. Final de mais uma edição. Grata pela sua companhia. Continue com a gente. Eu fecho com Cyndi Lauper, True Colors.

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1: 6:58.
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2: Bom dia, hoje é terça-feira, dia 1º de setembro de 2026, um novo mês começando e o Jornal Manhã Conecta está no ar. Você também pode nos acompanhar pelo aplicativo da Conecta FM, pelo YouTube, na sua TV Conecta local ou pela NET no canal 13. Nos trabalhos técnicos temos Juliano Marangon e Agnaldo Costa. Eu sou Jaqueline Bonum.
3: Eu sou Gabriela Rando e essas são as notícias de hoje.
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3: Após renúncia de Bruno Dantas, Rodrigo Pacheco é indicado para a vaga no Tribunal de Contas da União.
2: Ministro Dias Toffoli suspende campanha de candidatos Renan Santos e Wilson Grassi na internet.
3: Nepal inicia enterros após tragédia no Himalaia, incluindo alguns corpos sem identificação.
2: E no esporte, Inter de Limeira aprova sociedade com Ronaldo e Roberto Carlos.
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2: O ministro Bruno Dantas decidiu deixar o Tribunal de Contas da União aos 48 anos, antecipando uma saída que poderia acontecer somente em 2053. Ele afirmou que quer começar uma nova fase profissional, com projetos de interesse nacional, atividades acadêmicas e também a participação no debate público. A saída de Dantas abre uma vaga no TCU que o presidente do Senado, Davi Alcolumbre, já vinha articulando para o ex-presidente do Senado, Rodrigo Pacheco. A indicação foi formalizada ainda ontem no Senado e deverá ser analisada pelos parlamentares com uma votação prevista entre hoje e amanhã.
3: Pacheco, que decidiu não disputar o governo de Minas Gerais e anunciou que pretende deixar a vida pública ao fim do mandato, passou a ser visto como o principal nome para ocupar a cadeira. A indicação também teria apoio de partidos como o MDB, União Brasil e PSD, o que pode facilitar a escolha sem uma disputa dentro do Senado. A movimentação ganhou força depois que Pacheco foi preterido por Lula para uma vaga no Supremo Tribunal Federal. Com a possibilidade de ir para o TCU, o ex-presidente do Senado pode continuar atuando em uma posição de destaque, mas fora da política eleitoral.
2: Bruno Dantas estava no TCU desde 2014, presidiu a corte entre 2023 e 2024 e na despedida agradeceu aos servidores e ministros, defendeu a renovação nos cargos públicos, dizendo que as instituições também se fortalecem quando seus integrantes sabem a hora de chegar e de partir.
3: O ministro Dias Toffoli, do Tribunal Superior Eleitoral, suspendeu a propaganda eleitoral na internet do candidato à presidência, Renan Santos, do Partido Missão. A decisão também bloqueia o repasse de recursos públicos para a campanha, impede o candidato de participar de debates em televisão, rádios e podcasts.
2: E essa medida foi tomada porque o partido não informou dentro do prazo os perfis que seriam usados na campanha nas redes sociais. Segundo o TCE, 16 perfis foram comunicados com atraso e poderiam ter sido beneficiados pelos algoritmos das plataformas, dando uma vantagem indevida na disputa. A mesma decisão atingiu o candidato Wilson Grassi, do Partido Democrata. No caso dele, 8 perfis foram informados ao TSE 17 dias depois do registro da candidatura. E por isso, a propaganda na internet também foi suspensa, os recursos públicos foram bloqueados e ele ficou impedido de participar de debates.
3: As redes sociais foram orientadas a preservar os conteúdos publicados pelos perfis e fornecer informações sobre postagens, impulsionamentos e alcance. As decisões são provisórias e valem até o julgamento definitivo dos casos pelo TSE. Renan Santos e Wilson Grassi afirmaram que vão recorrer.
2: Vamos falar de pesquisa agora. Uma pesquisa da Atlas Intel Bloomberg mostra que a situação do presidente Lula ficou mais difícil em agosto. 53% dos entrevistados desaprovam o governo, enquanto 45% aprovam. Na avaliação geral, 51% consideram a gestão ruim ou péssima. O levantamento também perguntou sobre as investigações envolvendo Fábio Luiz Lula da Silva, Lulinha. Para 55% dos entrevistados, o caso afeta diretamente o governo Lula. Além disso, 52% acreditam que Lulinha ajudou empresários a conseguir contratos com o governo por meio de lobby.
3: Sobre as eleições, 35% acham que as investigações podem prejudicar muito a tentativa de Lula de buscar a reeleição. Já 36% acreditam que o caso não vai afetar a campanha. A desaprovação do presidente aparece ainda mais forte entre jovens de 16 a 24 anos, chegando a 77%, e entre evangélicos, com 76%. No Sudeste, a desaprovação também aumentou e chegou a 57,5%. A pesquisa ouviu 5.014 eleitores entre 25 e 30 de agosto, com margem de erro de 1 ponto percentual. O levantamento está registrado no TSE.
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4: Oi, ouvintes. 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

0: precisa valer para todo mundo. O Brasil já ocupa nada honrosa 107ª posição entre 182 países no índice de percepção da corrupção da Transparência Internacional, com apenas 35 pontos em 100. É um retrato de uma sociedade que tem razões de sobra para desconfiar e exigir explicações. 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
2: Rodovia Anhanguera com bastante trânsito sentido São Paulo na altura de Sumaré e também Campinas. Ainda em Campinas, o trânsito é intenso na rodovia Jornalista Francisco Aguirre Proença e também para o motorista que segue pela rodovia Santos Dumont. A velocidade é de 26 km por hora. Já pela rodovia Wilson Finardi, próximo a Mojimirim, o tráfego é normal nesta manhã. E na região de Casa Branca, a rodovia Carlos Mauro, na altura de São Pedro, tem um movimento moderado. A velocidade de 34 quilômetros por hora.
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3: O Nepal começou a sepultar ontem parte das vítimas da avalanche das enchentes provocadas pelo colapso de uma geleira no Himalaia. A tragédia já deixou mais de 1.000 mortos e cerca de 4.000 desaparecidos no Nepal e na China. Como os necrotérios ficaram lotados, alguns corpos estão sendo enterrados antes mesmo da identificação completa. Amostras de DNA foram coletadas para que as famílias possam reconhecer as vítimas posteriormente.
2: As buscas continuam principalmente por centenas de trabalhadores de usinas hidrelétricas que podem estar presos em túneis. Equipes do exército usam máquinas e perfurações para tentar encontrar sobreviventes. E o trabalho dos socorristas é dificultado pelo mau tempo e pelo risco de novas inundações. Em meio à tragédia, uma história de sobrevivência chamou atenção. Um diretor de escola conseguiu retirar cerca de 900 estudantes do prédio apenas 10 minutos antes de a enchente chegar. Ele recebeu vários alertas sobre a subida das águas, interrompeu as aulas e mandou todos para uma área mais alta. Pouco depois, a escola foi atingida pela lama e pelos destroços.
3: E agora, além de procurar os desaparecidos, as autoridades monitoram outras geleiras da região por causa do risco de novos deslizamentos e enchentes. Além disso, o aumento das temperaturas está acelerando o derretimento das geleiras do Himalaia, intensificando a preocupação com novos desastres. Para os sobreviventes, começa uma outra batalha: reconstruir cidades e comunidades que em muitos lugares foram praticamente destruídas.
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2: E o céu, como é que fica hoje? Regiane Toselli tem a resposta. Bom dia.
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4: Oi, Jaque. Oi, Gabi. Bom dia aos ouvintes da Conecta. Na madrugada desta terça-feira, um ciclone extratropical já começou a se formar e uma frente fria começa a avançar pelo estado de São Paulo. Com isso, a previsão é de pancadas de chuva forte, temporais, com possibilidade de granizo em várias regiões. Ao longo do dia, as áreas norte, noroeste e leste do estado também podem ter tempo severo. E para quem está com saudade do friozinho, vem uma boa notícia. As temperaturas devem cair em algumas cidades do interior e também do leste paulista. Hoje em Porto Ferreira, o sol aparece entre muitas nuvens pela manhã, mas a chuva chega forte à tarde e continua à noite. São esperados cerca de 17 milímetros, com temperaturas entre 19 e 27 graus. Em Estiva Gerbe, pode chover já pela manhã e a previsão é de temporal à tarde e à noite, com até 27 milímetros. Os termômetros ficam entre 19 e 25 graus. Em Olímpia, o sol aparece entre muitas nuvens, mas a previsão de pancadas de chuva à tarde e temporal durante a noite. A máxima chega aos 30 graus. E em Campinas e Hortolândia, a chuva deve apertar principalmente à tarde, com temperaturas variando entre 19 e 24 graus. Regiane Toselli para o Jornal Manhã Conecta.
3: 7 horas 38 minutos e você confere notícias da sua região.
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3: O promotor de justiça, Luiz Alberto Bevilacqua, de 56 anos, foi encontrado morto ontem em casa, em Limeira. Segundo a Polícia Civil, ele tinha um ferimento provocado por disparo de arma de fogo na cabeça. O SAMU foi chamado, confirmou.

0: ou a morte ainda no local. O corpo foi levado ao IML para exames e a Polícia Civil abriu uma investigação para esclarecer as circunstâncias do caso. Informações preliminares apontam que o promotor teria recebido ameaças anteriormente, mas ainda não há uma confirmação de que isso tem alguma relação com a morte. Bevilacqua atuava no Ministério Público de São Paulo desde 1995 e era titular da Promotoria do Meio Ambiente de Limeira. Ele também integrou o GAECO e foi professor universitário. A prefeitura decretou luta oficial de 3 dias.
1: Por conta do temporal rápido de cerca de 10 minutos que atingiu Campinas na tarde de domingo, alguns serviços sofreram alterações. E quem tem os detalhes é Baltazar Júnior.
2: O temporal deixou estragos principalmente nas regiões sul e leste. Apesar dos danos, não houve vítimas nem pessoas desabrigadas. Até ontem, a Defesa Civil registrou mais de 25 ocorrências, entre elas quedas de árvores, destelhamentos e alagamentos. O Centro de Saúde Paranapanema, no Jardim Guarani, esteve fechado ontem, depois de ser destelhado e ter problemas na fiação. Já o SEI Brígida Chinaglia Costa, que atende 111 crianças, ficará sem aulas por 15 dias por causa dos danos. A partir de 14 de setembro, os alunos serão transferidos temporariamente para outro espaço. A EMF, professor Ciro Excel Magro, que também foi atingida, ficará sem aulas ainda nesta terça e quarta-feira. As equipes da prefeitura continuam trabalhando na limpeza das ruas e na avaliação dos locais afetados. De Campinas, Baltazar Júnior.
0: E um levantamento sobre o endividamento em Ribeirão Preto mostra um dado que chama atenção. As pessoas com 65 anos ou mais têm as maiores dívidas com bancos. E quem fala mais sobre esse assunto é Flávio Paradella.
3: Entre janeiro e agosto deste ano, a dívida média desse grupo chegou a R$41 mil. É um valor cerca de 12 vezes maior que o dos jovens de 18 a 24 anos, que tem uma média de aproximadamente R$ 3.400 em dívidas. Segundo os pesquisadores, um dos motivos é que muitos idosos acabam pegando empréstimos para ajudar filhos e outros familiares. Quando o dinheiro não é devolvido, a dívida acaba ficando para quem tomou o empréstimo. Outro problema comum é fazer um empréstimo para pagar outro, criando uma verdadeira bola de neve. Para evitar esse cenário, a orientação é preservar principalmente a renda dos idosos, que muitas vezes depende da aposentadoria, e priorizar a renegociação de dívidas com bancos e cartões de crédito, que costumam ter juros mais altos. Da Conecta Ribeirão Preto, Flávio Paradella.
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0: A seguir, Brasil e Estados Unidos reabrem o diálogo sobre o tarifaço americano.
1: E camisa icônica usada por Michael Jordan será colocada à venda e pode quebrar recorde histórico.
0: Agora são 7h42.
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6: 7h42.
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6: Em Mogi Guaçu, agora 23 graus.

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2: O Centro Cultural e a Biblioteca Municipal João 23, em Mogi Guaçu, passarão por revitalizações nos próximos meses. As intervenções incluem nova identidade visual para o Centro Cultural e a reorganização dos ambientes da biblioteca, com novos móveis e espaços voltados à leitura, convivência e atividades infantis. As melhorias serão realizadas em duas frentes e terão formas diferentes de financiamento de acordo com a prefeitura.
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0: 15 para as 8.
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0: Brasil e Estados Unidos voltaram a conversar sobre as tarifas impostas aos produtos brasileiros. A retomada das negociações aconteceu depois de uma conversa entre Lula e Donald Trump.
2: Brasil e Estados Unidos retomaram nesta segunda-feira as negociações sobre as tarifas impostas pelo governo de Donald Trump às exportações brasileiras. A reunião foi virtual e teve participação dos ministros Mauro Vieira, das Relações Exteriores, Márcio Elias Rosa, do Desenvolvimento, Indústria, Comércio e Serviços e do representante comercial americano Jameson Greer. O encontro foi articulado depois da conversa entre Lula e Trump. Segundo Elias Rosa, o presidente americano orientou sua equipe a voltar à mesa de negociação com o Brasil. Para o ministro, a mudança abre uma nova etapa nas relações comerciais entre os dois países. Apesar da reaproximação, nenhum ponto concreto foi negociado nesta primeira reunião. Não houve discussão sobre setores, ofertas ou conteúdo de um eventual acordo. As equipes técnicas devem voltar a conversar nos próximos dias e uma nova rodada ministerial deve ocorrer até o fim de setembro. O governo brasileiro mantém a posição de que as tarifas são injustas e não correspondem às práticas comerciais do país. Com as medidas adotadas pelos Estados Unidos, a sobretaxa chega a 37,5% para determinados produtos exportados pelo Brasil. Entre os temas levados à reunião esteve o funcionamento do PIX, incluído pelos Estados Unidos em uma investigação comercial. O governo brasileiro considera o sistema um patrimônio nacional e afirma que seu funcionamento não está sujeito à negociação.
3: Assim como também falamos da questão do PIX, o PIX é um patrimônio do Brasil, mais de 80% dos brasileiros utilizam, não há possibilidade de negociarmos o funcionamento do PIX, isso foi ressaltado.
2: Brasil e Estados Unidos também não trataram nesta reunião das consultas abertas pelo governo brasileiro na Organização Mundial do Comércio, nem da aplicação da Lei da Reciprocidade Econômica. A estratégia neste momento é priorizar a negociação direta. O governo brasileiro quer preservar o acesso ao mercado americano, mas condiciona qualquer acordo a um reequilíbrio da relação comercial. Da Rádio Nacional em Brasília, Pedro Lacerda.
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0: O dólar fechou a sessão dessa segunda-feira em queda de 0,31%, cotado a R$ 5,18. E essa moeda foi pressionada pelo enfraquecimento do dólar no exterior e pela alta do petróleo. E a sessão também teve oscilações por causa da formação da Petax de fim de mês. Já o euro terminou o pregão cotado a R$ 6,02. E em meio a tudo isso, no mercado de ações, o índice Bovespa avançou 1%, operando aos 177.418 pontos.
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4: Setembro começa com uma boa notícia para quem gosta de um feriado. O Dia da Independência, em 7 de setembro, cai numa segunda-feira. Com isso, quem não trabalha aos finais de semana e terá folga na segunda, poderá aproveitar 3 dias de descanso, de sábado a segunda. Esse é o único feriado nacional de setembro. Estados e municípios ainda podem ter feriados locais, dependendo da legislação de cada lugar.
0: E vale o lembrete, viu? Nem todo mundo consegue folgar no feriado. Atividades essenciais podem funcionar normalmente e, nesses casos, quem trabalhar tem direito à remuneração em dobro ou a uma folga compensatória, conforme as regras aplicáveis. Depois de quase 3 meses sem um feriado nacional com possibilidade de emendar, setembro finalmente traz uma pausa no calendário e até o fim de 2026 ainda serão 5 feriados nacionais, sendo que 4 deles podem formar fins de semana prolongados.
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5: Hoje eu vou falar um pouco sobre gíria. A gíria é definida classicamente como uma palavra ou expressão informal usada por uma comunidade na vida diária. Mas de onde vem a gíria? Como ela é criada? Bem, eu já disse por aqui que a linguagem humana é um sistema adaptativo. Por analogia, adaptamos a parte mais à frente do nosso corpo, que é o nariz, para nomear a parte mais à frente do avião, o nariz do avião. Adaptamos a parte mais alta acima da nossa cabeça, que é o céu, para nomear a parte mais alta da boca, o céu da boca. Todas as línguas do mundo fazem isso. A gíria, que também é uma adaptação, além de criar uma identidade de grupo, tem a função de descontrair o ambiente. A maioria das gírias muda de geração em geração, mas algumas resistem ao tempo. Há algumas bastante comuns que se iniciam com dar uma de. Exemplo, ele deu uma de esperto, que significa fingir ser esperto. Com o tempo, essa expressão omitiu palavras como aparência ou cara. Em vez de dizer ele deu uma aparência de esperto, passou-se a dizer ele deu uma de esperto. Há uma dessas bastante antiga, dar uma de Miguel ou dar uma de Migué, que significa disfarçar, agir com falsidade ou fingimento. A origem, aceita por historiadores, é o fato de que Dom Miguel, filho mais novo de Dom João VI, assumiu a regência de Portugal em 1828 com a promessa de casar-se com sua sobrinha Maria da Glória e manter o trono para ela em uma monarquia constitucional. Mas deu um golpe de estado meses depois e se declarou rei, fazendo Portugal regredir a um regime absolutista. Em 1834, ele perdeu uma guerra civil para seu irmão mais velho, Dom Pedro I, que, tendo abdicado da coroa brasileira, assumiu o trono português com o nome de Dom Pedro IV, dentro de um regime liberal constitucionalista. Há uma outra gíria construída com dar uma de, muito antiga, dar uma de João sem braço, cuja origem é alguém que fingia não ter um braço para não prestar serviço militar ou poder viver sem trabalhar, pedindo dinheiro nas ruas. Voltarei futuramente a esse tema da gíria. Sou Antônio Soares Abreu, pesquisador em cognição e linguagem e professor do Grupo Mandi.
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4: Uma pesquisa internacional quer encontrar novas formas de tratar a hepatite B e avançar na busca por uma cura. No Brasil, o estudo conta com a participação de duas universidades.
6: Duas universidades públicas brasileiras participam da pesquisa global na busca de tratamentos e da cura para a hepatite B, uma doença silenciosa que ataca o fígado de 240 milhões de pessoas de forma crônica e pode levar a cirrose, câncer hepático e até mesmo à morte. Participam dessa pesquisa a USP, a Universidade de São Paulo, e o Hospital Universitário da Universidade Federal do Espírito Santo. O consórcio de pesquisadores criado em 2023 é liderado pela Faculdade de Medicina da Universidade Johns Hopkins, nos Estados Unidos, junto com instituições da Índia, Senegal e Uganda. O grupo observa o comportamento do vírus causador da hepatite B e a resposta imunológica de 600 pacientes, alguns apenas com hepatite B e outros também com HIV, por cerca de 4 anos e meio. No Brasil, serão 150 pacientes a partir desse ano até 2030. O estudo internacional quer responder o que faz com que o vírus evolua diferentemente em cada pessoa, quais características genéticas relacionadas à evolução da doença e quais partes do vírus ajudariam na cura ou no tratamento. O que for achado pode ajudar a desenvolver princípios ativos para medicamentos e imunomoduladores. A hepatite B é transmitida sexualmente e por contato com o sangue. O vírus é 100 vezes mais contagioso que o HIV. Por enquanto, a principal forma de prevenção é a vacina. Segundo a professora da Universidade Federal do Espírito Santo, Tânia Reuter, o principal objetivo da pesquisa internacional é eliminar a hepatite B como problema de saúde pública. Somente no Brasil, 276 mil casos foram confirmados em mais de 2 décadas. Com informações da Agência Brasil, da Rádio Nacional em São Luís, Gabriel Correa.
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7: Hoje vamos falar de sorriso gengival. Ter um sorriso bonito não é apenas ter dentes brancos. Além do formato e tamanho dos dentes, a gengiva também cumpre um papel muito importante na estética do sorriso. Se ela estiver muito exposta, ela vai gerar o famoso sorriso gengival. O tratamento consiste em conciliar a ortodontia com a periodontia e às vezes também com a harmonização orofacial. A ortodontia alinhará os dentes e promoverá uma intrusão dos mesmos em caso de mordida profunda. A periodontia poderá fazer uma gengivoplastia com aumento do tamanho do dente, e a harmonização poderá ajudar na diminuição da hiperatividade muscular com a aplicação da toxina botulínica e aumento do volume labial. Eu sou o Dr. Américo Boarini, CRO 38014, professor de ortodontia da Faculdade São Leopoldo Mandique.
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9: Bom dia, amigos.
8: Com o jogo do Clube do Remo com o Coritiba ontem à noite, em Belém do Pará, está concluída a rodada 25 do Campeonato Brasileiro. O time paranaense venceu por 3-2 em partida muito movimentada, resultado que coloca o Coxa na sétima colocação, com 37 pontos ganhos, enquanto o Clube do Remo segue na vice-lanterna com 23. Estamos na semana dos jogos de volta das quartas de final da Copa do Brasil. Mas na quarta-feira, Flamengo e Chapecoense, que estão fora da Copa, vão se enfrentar no Maracanã pelo Brasileirão em partida atrasada da quarta rodada às 7:30 da noite. Então, pela Copa do Brasil, apenas uma partida nesta terça-feira. Será o jogo de volta entre Atlético e Cruzeiro, que empataram semana passada em 1-1 no Mineirão. Hoje, o clássico será na Casa do Atlético, a Arena MRV. Se acontecer novo empate, decisão nos pênaltis. Quem vencer no tempo normal ficará com a vaga na semifinal do torneio. Classificada para os quadrangulares da Série C, a Inter de Limeira, o único clube da região de Campinas, está no Grupo C com Brusque, Ferroviária e Paysandu. No outro grupo estão Botafogo da Paraíba, Maringá, Floresta e Santa Cruz. Os quatro times de cada chave jogam entre si em 6 rodadas. Os 2 primeiros colocados de cada grupo sobem para a Série B de 2027. Os líderes de cada quadrangular decidem o título da Série C em jogos de ida e volta. E por falar em Inter de Limeira, o clube anunciou ontem que foi aprovada a criação da SAF do clube após a Assembleia Geral Extraordinária, que contou com a presença de 54 conselheiros. O modelo aprovado prevê a venda de 80% das ações da SAF, com 20% mantidos pela associação, abrindo assim caminho para os ex-jogadores Ronaldo Fenômeno e Roberto Carlos comprarem a SAF da equipe em parceria com o príncipe saudita Abdullah bin Saad bin Abdulaziz Al Saud, com investimentos de até 454 milhões ao longo de 10 anos. Liderado pelo executivo Enrico Ambrogini, o projeto tem como principal meta levar a Inter de Limeira à Série A do Brasileirão em até 8 temporadas. No Brasileirão Feminino, o Corinthians venceu o Cruzeiro por 1-0 com gol de Vicky Albuquerque e abriu vantagem nas quartas de final. As brabas do Timão vão jogar por um empate para avançar à semifinal no jogo de volta, marcado para o feriado de segunda-feira, às 17h, com local ainda não definido. E o Santos confirmou a contratação do meio-campista Arthur Melo até o final do ano. O volante de 30 anos estava livre no mercado. Após defender o Grêmio por empréstimo ao longo das 2 últimas temporadas, Arthur retornou para a Europa e rescindiu seu contrato com a Juventus da Itália para voltar definitivamente ao futebol brasileiro. Tenham todos um bom dia e até amanhã.
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0: Uma camisa usada por Michael Jordan em um dos momentos mais marcantes da carreira do astro pode se tornar a camisa de basquete mais cara já vendida em um leilão. A peça branca tem o número 23 e foi usada por Jordan no jogo 3 das finais da NBA de 1998 contra o Utah Jazz. Nessa temporada, que ficou conhecida como The Last Dance, Jordan levou o Chicago Bulls ao 6º título da NBA em 8 temporadas. E essa camisa é considerada muito rara. Segundo a casa de leilões Jupiter, é a única camisa branca usada por Jordan nos playoffs de 1998, que se sabe estar disponível publicamente para venda.
4: O leilão será feito pela internet entre os dias 15 e 29 de setembro. A expectativa é que a peça seja vendida por entre 10 e 15 milhões de dólares. Se chegar ao valor mínimo estimado, a camisa já vai superar o atual recorde de uma camisa de basquete vendida em um leilão. E o recorde também é de Jordan. Em 2022, uma camisa vermelha usada pelo astro no jogo 1 das mesmas finais foi arrematada por pouco mais de 10 milhões de dólares.
0: E mesmo que não supere o recorde geral entre os objetos esportivos, Jordan continua entre os atletas com os itens de coleção mais valiosos.
4: O recorde absoluto é do ídolo de beisebol Babe Ruth. Em 2024, uma camisa usada pelo jogador foi vendida por US$ 24 milhões, cerca de US$ 123 milhões.

0: Jornal Manhã Conecta fica por aqui. 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
1: E quem nos acompanha pelo rádio e aplicativo continua com a Gisele Bequinho e Start Conecta. Uma ótima

0: Esse foi o jornal Manhã Conecta. Direção de jornalismo, Jaqueline Bonum. 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
1: 8:02.
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3: Muito bom dia para você, excelente manhã de terça-feira. Tá começando o mês, hoje é dia 1º de setembro. Tá começando também o Start Conecta, com uma trilha sonora incrível para embalar o seu dia. Aqui também você fica bem informado, tem destaques do Brasil e do mundo. Eu sou a Gisele Vequim e sigo com você até o meio-dia. Aumenta o volume? Emma Bunton, Baby Please Don't Stop.

0: Na sequência, você ouviu Vanessa Rangel, Palpite e também Wings, Silly Love Songs. Conecta FM, bom dia pra você.
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3: Em Mogi Guaçu, agora 23 graus.

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15: 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Aretha Franklin e Michael McDonald, Ever Changing Time.

0: Justin Timberlake, Can't Stop the Feeling. Tudo o que você ama ouvir toca na Conecta. Bom dia!
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3: 8:40.
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6: Em Mogi Guaçu, agora 23 graus.

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6: Você está ouvindo o Start Conecta, o melhor jeito de começar a sua manhã, com alegria, com muita música boa e a qualquer momento tem notícias com o nosso jornalismo. Jennifer Lopes, aumenta o volume.

0: Villagers, A Trick of Delight, fechando a primeira hora de música boa aqui na sua Conecta FM. Uma linda terça-feira pra você.
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2: Captain Tonio. Uma duplinha que fez muito sucesso e a música é Love It Out Together.

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2: 9 horas, bom dia.
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1: Que bom ter você aqui comigo curtindo essa manhã gostosa. Obrigada pela preferência. Seguimos com mais uma hora de música boa. The Weeknd.

0: Las Rilas, Voyage Voyage e também Rita Lee, Baila Comigo. Esse é o Start Conecta e por aqui também tem informação. Direto da redação, Jaqueline Bonum. Bem-vinda, Jaque, é com você.
1: Oi, Gisele, bom dia. Vamos com notícias. Começando falando que o Irã e os Estados Unidos voltaram a trocar ataques e o presidente americano, Donald Trump, já ameaçou realizar novas operações militares. Os bombardeios foram retomados após cerca de um mês de trégua e os Estados Unidos atacaram uma área estratégica no Estreito de Hormuz e, em retaliação, o Irã lançou mísseis contra alvos americanos na Jordânia. O presidente iraniano, Massoud Pezeshkian, disse que o país não busca uma guerra, mas que vai responder às agressões. Trump, por outro lado, afirma que também poderá ampliar a pressão econômica sobre o Irã. Daqui a pouco eu tô de volta com mais notícias.
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5: Em Mogi Guaçu, agora 23 graus.

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11: Estamos de volta ao vivo na programação da Conecta FM. Quem segue com você sou eu, Gisele Vequim. Muito obrigada pela sua sintonia. Aumenta o volume. Clean Bandit.

0: Ouvimos Foreigner, Waiting for a Girl Like You. Vamos juntos na Conecta FM curtindo o que há de melhor em música.
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2: 9:42.
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4: O tradicional desfile cívico-militar de 7 de setembro, feriado nacional, será realizado a partir das 8 horas na Avenida dos Trabalhadores, em Mogi Guaçu. Os preparativos envolvem a participação das secretarias municipais. Neste ano, serão celebrados os 204 anos da independência do Brasil. A partir das 8 horas, o público poderá acompanhar o hasteamento dos pavilhões brasileiro, paulista, municipal, com execução dos hinos.
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0: Tá curtindo a nossa programação? Eu quero saber, viu? Porque a gente prepara tudo com muito carinho pra você. Segue a gente nas redes sociais, @ConectaFM. Manda sua playlist, manda sua música preferida. A gente quer saber. Bora curtir? Lady Gaga. Hey.

0: A gente tá curtindo o Start Conecta e eu tenho uma dica para você. O Criolo vai rodar o interior paulista neste mês de setembro com a tour Criolo 50, na qual ele comemora 50 anos de vida e 35 de carreira. Todos os shows vão acontecer nas unidades do Sesc, então anota aí. Sesc Rio Preto, dia 17 de setembro. Sesc Piracicaba, dia 18 de setembro. E no Sesc Campinas, dia 19 de setembro. Todas as informações e também a retirada de ingressos no portal do Sesc na internet. Conecta FM, seguimos. Muito bom dia para você.
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3: Em Mogi Guaçu, agora 22 graus.

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4: 10:02.
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12: Amanhã inteira você curte música boa e me faz companhia até o meio-dia. Bora curtir? New Sexy Love.

0: Lô Borges e Milton Nascimento, Resposta, Conecta FM, a melhor playlist da sua manhã. Vamos receber a Jaqueline Bonum, que traz notícias do Brasil e do mundo.
1: Oi Gisele, voltei com mais uma informação. O Tribunal Superior Eleitoral deve definir nesta terça-feira como as campanhas poderão usar inteligência artificial nas eleições desse ano. E o principal ponto é o uso de deepfakes, que são vídeos e áudios alterados para imitar pessoas de forma realista. A tendência é que o TSE mantenha a proibição desse tipo de conteúdo quando a manipulação puder enganar o eleitor. Já memes, caricaturas e outras produções que deixem claro que são ficção devem ter o tratamento diferente. A corte também deve definir as punições para quem descumprir as regras, como a remoção do conteúdo e multa. Já já eu tô de volta.
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4: Em Mogi Guaçu, agora 22 graus.
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12: Excelente manhã de terça-feira para você. Quem tá chegando agora aqui na Conecta FM é Alton McLean e Destiny. It Must Be Love.

0: Na sequência, a gente ouviu Bob Seger, Against the Wind e também Undercover, Backstreet. Essa fazia tempo que eu não tocava, hein? Sucesso de todos os tempos você ouve aqui na Conecta FM.
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3: 10 horas e 44 minutos. 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
2: A Secretaria de Juventude, Esportes e Lazer de Jaguariúna abriu o formulário para equipes interessadas em participar do Campeonato Municipal de Futebol Master 2026. As inscrições terminam no dia 3 de setembro. De acordo com a Prefeitura, podem participar atletas nascidos em 84 ou anos anteriores, com 42 anos completos ou a completar. Em 2026, os cadastros válidos seguirão a ordem de chegada.
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0: Que delícia saber que você está sintonizado na Conecta, curtindo o melhor do som nacional e internacional. Eu sigo te fazendo companhia, viu? Billie Eilish.

Esse é o Start Conecta e eu tenho mais uma dica para você se programar. Festival gratuito de teatro em São Paulo. Esse é o projeto Palcos, que traz espetáculos com grandes nomes como Débora Falabella em Prima Fati, Marília Gabriela em Última Entrevista, Marcelo Médici em Dona Lola, Vera Holtz em Ficções, esse eu já assisti, é maravilhoso. E até a Lília Cabral interpretando Rita Lee em Balada da Louca. São 20 apresentações teatrais em 6 teatros que estão localizados na Zona Norte, Sul, Leste e Oeste de São Paulo. Tem para todo mundo. E os espetáculos são de graça, com retirada dos ingressos uma hora antes. Então, cheguem cedo. A programação completa no Instagram do Instituto Arlequim. Na Conecta FM, você ouve agora Vanessa da Mata.

0: You Will Never Stop Me Loving You, da Sônia, fechando mais uma hora de música de qualidade na Conecta FM.
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2: No Brasileirão Feminino, o Corinthians venceu o Cruzeiro por 1-0 com gol de Vicky Albuquerque e abriu vantagem nas quartas de final. As brabas do Timão vão jogar por um empate para avançar à semifinal no jogo de volta, marcado para o feriado de segunda-feira, às 17h, com local ainda não definido.
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3: 11h01. 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
0: A programação mais gostosa do seu dial você ouve aqui na Conecta. Tina Turner, I Don't Wanna Lose You.

0: Dancing Queen, versão gostosa do Sixpence None the Richer. Conecta FM, a Jaqueline volta trazendo notícias. É com você, Jaque.
1: Oi, Gisele, voltei. O governo federal criou novas regras para a venda de ingressos e o acesso do público a grandes eventos, como shows e festivais. E uma das medidas busca combater o cambismo digital, obrigando as bilheterias a adotarem medidas contra a compra em massa de ingressos para revenda. A norma também reforça o direito à meia entrada e exige mais transparência na cobrança das taxas. A outra regra determina que eventos com mais de 1.000 pessoas ofereçam pontos de água potável gratuita ao público, além de permitir a entrada de pessoas com a própria água. Você acompanha mais notícias durante a programação da Conecta FM e também pelas nossas redes sociais.
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3: Em Mogi Guaçu, agora 21 graus.

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12: A FM dos melhores ouvintes. Que delícia de manhã, que energia boa. Obrigada por estar por aqui. Seguimos com o que há de melhor em música, Billy Paul.

0: Dire Straits, Sultan of Swing e também Purple Disco Machine, Hypnotized. Seleção super especial do Start Conecta pra você. Ótimo dia!
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2: 11 horas e 44 minutos.
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1: 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Agora, o preço médio do etanol hidratado teve a maior alta entre os combustíveis pesquisados pela Agência Nacional do Petróleo, Gás Natural e Biocombustíveis em Mogi Guaçu no período entre os dias 23 e 29 de agosto. O litro passou de R$ 3,64 para R$ 3,78, uma elevação de 3,85% em relação à semana anterior. Na prática, o aumento representa um impacto de 14 centavos por litro na bomba, ou cerca de R$ 7 para quem abastece um tanque de 50 litros. 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
0: Seguimos ao vivo no Start Conecta com música de qualidade e informação na medida certa e muita alegria na sua manhã. Bora aumentar o volume e curtir Post Malone.

Na Conecta FM tem dica para você agora no mês de setembro, dia 6, às 16 horas, o projeto Ano da Cultura Brasil-China 2026. Uma história de amizade traz a peça infantil Garça, Mexilhão e Peixe para Campinas. Esse espetáculo conta uma história sem palavras, usando movimentos corporais, muita música. A trama nasce do antigo provérbio chinês: quando a garça e o mexilhão brigam, quem ganha é o pescador. Uma experiência cultural para a família toda, indicada para crianças a partir de 3 anos. Então, recapitulando, 6 de setembro, às 16 horas, no Centro de Convivência Cultural Carlos Gomes, em Campinas, com entrada gratuita, e os ingressos estarão disponíveis para retirada 1h30 antes do espetáculo, na bilheteria do teatro. Seguimos com música de qualidade para você.

0: Então, Cidade Lessons, fechando a nossa manhã juntos, encerrando o Start Conecta. Muito obrigada pela sua companhia. Uma delícia saber que você está todos os dias comigo, de segunda a sábado, das 8 ao meio-dia. Eu, Gisele Vequim, volto amanhã. Por agora, você fica com o Playlist Conecta e a Joy Welch. Uma linda tarde para você. Tchau, tchau.
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2: 11:57.
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1: Meio-dia e 26 minutos.
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3: Mogi Guaçu realizou a segunda oficina de elaboração do Plano Municipal de Redução de Riscos, reunindo representantes de secretarias municipais, da Defesa Civil e profissionais de cidades da região para discutir estratégias para prevenção e redução dos impactos provocados por desastres. O encontro deu continuidade aos trabalhos com a retomada dos resultados já obtidos e a apresentação dos avanços do projeto.
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10: Olha eu aqui, terça-feira, 1º de setembro de 2026, direto da Conecta FM, a rádio dos melhores ouvintes, Joy Welch na área. E hoje estamos começando Playlist Conecta. Muito bem, a gente vai curtir muita coisa bacana, juntos até as 4 horas da tarde por aqui. E você vem comigo que você não perde não. Eu já começo com Lighthouse Family.

0: Você ouviu música boa no Playlist Conecta? Teve Paul Carrick, Harvest for the World, Genesis, Follow You, Follow Me e Avril Lavigne, Tell Me It's Over. 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
2: Com certeza, aí sim, namorou muito com Al Green. Let's Stay Together.

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4: Uma hora e um minuto.
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2: Os melhores ouvintes estão aqui e é por isso que a gente capricha no que a gente toca. Chegando Olivia Dean, So Easy.

0: Quem passou por aqui no Playlist Conecta foi Celine Dion com That's the Way It Is. E agora a gente vai direto pro jornalismo da Conecta FM ouvir a Gabriela Rando e as notícias que ela traz. Oi, Gabi.
1: Olá, Joy. O presidente Antônio José Seguro promulgou a lei que encerra as últimas possibilidades de regularização de brasileiros em Portugal sem visto prévio. Antes da decisão, o chefe de Estado havia enviado o projeto do governo, já aprovado pelo Parlamento, ao Tribunal Constitucional, que validou o texto. Com a promulgação feita ontem, a medida entra em vigor e ainda deverá passar por regulamentação nos próximos dias. A nova legislação afeta milhares de brasileiros que até então podiam solicitar a regularização no território português após a entrada no país como turistas, sem a necessidade de visto de residência prévio. E já eu volto com mais informações.
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4: Em Mogi Guaçu, agora 20 graus.
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21: Cool and the Gang, Joanna.

0: Rolou o som de Leo Sawyer, Easy to Love, Miley Cyrus com End of the World e ainda Gloria Estefan com a sua versão gostosa de Everlasting Love. Não sai daí que a gente vai para um rápido intervalo comercial e já já tá de volta, você já sabe, na melhor rádio do seu dial, Conecta FM.
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3: 1:38.
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2: Um ônibus com cerca de 15 passageiros teve um princípio de incêndio na tarde da última sexta-feira, na rodovia Engenheiro João Tozelo, SP-147, que liga Mogi Mirim a Limeira. Os bombeiros deslocaram duas viaturas para o atendimento. Ao chegarem ao local, as equipes constataram que o fogo atingia a região do compartimento do motor, mas não havia se propagado pelo restante do veículo. Não houve feridos na ocorrência.
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2: Chegando no seu dial, playlist Conecta na melhor. Conecta FM, 24 horas no ar com música de primeira qualidade pra você. Eu sou a Joy Welsh e a gente segue junto até as 4 da tarde com sucesso atrás do outro. Rubenstein, The Reason.

0: Fechando mais uma hora de playlist Conecta, dessa vez com a diva Cyndi Lauper, I Drove All Night. Teve o rei do pop Michael Jackson com Remember the Time e Alicia Keys, Girl on Fire. Até já!
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2: 2:01.
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0: Atual, envolvente e com vocês, chegando o som de Backstreet Boys, Shape of My Heart.

0: Você ouviu Beija, Djavan e ainda Noa Toscana. E agora, mais uma vez, a gente recebe Gabriela Rando com mais notícias. Pode falar, Gabi.
1: Olá, Joey. Voltei com mais notícia. A Justiça do Rio de Janeiro decretou nesta segunda-feira a falência das empresas que compõem o Grupo Refit. Na decisão, o magistrado determinou que as empresas apresentem em até 5 dias a relação nominal dos credores e outras informações ao administrador judicial. Também ordenou o bloqueio de todas as contas bancárias das companhias falidas e solicitou à Receita Federal as últimas declarações do Imposto de Renda e as declarações sobre operações imobiliárias. O pedido de recuperação judicial tramitava desde 2015 sem solução, com pedidos de falência apresentados pelo Estado do Rio de Janeiro e pelo Ministério Público Estadual. E logo mais eu trago outras informações.
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4: 2 horas e 21 minutos.

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2: Um acidente com o Escorpião foi registrado na semana passada na zona leste de Mogi Mirim. Uma criança foi picada em uma instituição social. A família levou imediatamente o menor à UPA da mesma região. No entanto, a unidade não possuía soro antiescorpiônico e a criança foi removida ao pronto-socorro central da Santa Casa, sendo estabilizada na unidade. Mais tarde, ela foi transferida para o Hospital de Clínicas da Unicamp.
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7: Barry Manilow no playlist Conecta.

0: Você ouviu comigo o som de Dua Lipa, Maria. 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
2: 2:38.
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0: Você que chega agora na Conecta FM, dá de cara comigo, Joy Welch, ouvindo o playlist Conecta. E a nossa playlist tá muito boa. Quer ver só? Lily Allen, Smile.

0: Fechando mais um bloco do Playlist Conecta ao som de Bruce Springsteen, Dancing in the Dark. Teve Gavin James com All My Life e teve super clássico de Supertramp com My Kind of Lady. Eu já volto com mais música boa pra você.
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2: 3:01.
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2: Você está na sua melhor rádio, FM Conecta, e aqui a gente toca tudo que você mais ama ouvir. Este é o Playlist Conecta, eu sou a Joy Welch e te levo nessa viagem com música de qualidade até as 16h por aqui. Segue a gente nas redes sociais, @FM Conecta, e também me segue, @JoyWelchOficial. Lá vai ter muita novidade para você. Chegando, Leona Lewis, Bleeding Love.

0: Esse é o Playlist Conecta. Você acaba de ouvir Lenny Kravitz com Honey. Chegando a Gabriela Rando, direto do jornalismo da Conecta FM, para mais notícias. Pode falar, Gabi.
1: Olá, Joe. Estou de volta. O Brasil vai sediar a primeira fábrica do mundo dedicada à produção em escala industrial de curativos feitos com pele de tilápia para o tratamento de queimaduras. O projeto, que será implantado em Jaguaribara, no interior do Ceará, tem previsão de início das operações em 2028. A tecnologia foi desenvolvida por pesquisadores da Universidade Federal do Ceará ao longo da última década e utiliza a pele do peixe rica em colágeno como um curativo biológico. Após passar por processos de limpeza e esterilização, o material é aplicado em pacientes com queimaduras. A unidade terá capacidade inicial de produção de cerca de 4.500 curativos por dia. E, Joe, eu fico por aqui, mas a qualquer momento eu volto com outras informações direto da nossa redação. Quem quiser também pode acessar as redes sociais da Conecta FM.
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4: 3 horas e 22 minutos.

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2: O Centro Cultural e a Biblioteca Municipal João 23, em Mogi Guaçu, passarão por revitalizações nos próximos meses. As intervenções incluem nova identidade visual para o Centro Cultural e a reorganização dos ambientes da biblioteca, com novos móveis e espaços voltados à leitura, convivência e atividades infantis. As melhorias serão realizadas em duas frentes e terão formas diferentes de financiamento de acordo com a prefeitura.
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9: Chegando New Radicals, You Get What You Give.

0: Você ouviu comigo o som gostoso de Labouche, Falling in Love. Teve Dionne Warwick com Love Power e Blue the Tiger in Chromio, Bluetooth. Tudo isso na FM dos melhores ouvintes, Conecta FM, é claro.
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2: 3:41.
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0: 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Você que está chegando por aqui no playlist Conecta, direto da Conecta FM, a rádio dos melhores ouvintes, eu sou a Joy Welsh. A gente fica por aqui até as 4 da tarde.

0: fechando bem demais a edição dessa terça-feira do Playlist Conecta. Eu sou sua anfitriã, Joy Welsh. Obrigada por estar comigo até aqui. Amanhã, ao meio-dia, eu retorno e eu vou te esperar. Chegando Arthur Carvalho e o Top Conecta para ferver o seu final de terça-feira com música boa. Fui!
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2: Vamos nos envolver na magia de Donna Summer com Could Be Magic. Lançada em 76, a música cativou o mundo com sua mistura única e pop disco, marcando um sucesso na carreira brilhante de Donna. Vamos lá, permita-se ser transportado para um mundo de encanto e romance.

0: Could It Be Magic, Donna Summer.
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3: 4:02.
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5: Em Mogi Guaçu, agora 21 graus.
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2: Conecta a FM dos melhores ouvintes. Ótima terça-feira para você. Hoje, dia 1º de setembro de 2026. E eu, Arthur Carvalho, te faço companhia em mais uma edição do Top Conecta, sempre com o melhor da música para você. Para começar o Top Conecta de hoje, Vanessa Carlton.

0: Conecta FM no Top Conecta, Cidade Negra, A Estrada, Ahá, Summer Mover Dawn e também Donald Fagan.
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2: 4 horas e 23 minutos.

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2: O PAT de Jaguariúna continua nesta quarta-feira, dia 2, com o mutirão de empregos. A programação começa às 8 horas, com a seleção de uma das empresas que oferece 12 vagas para operador de produção e 2 vagas para estagiário de logística. Às 9 horas, outra empresa fará a seleção para 15 vagas de auxiliar de produção avícola. Na sexta-feira, dia 4, último dia, às 8 horas, será realizado mais um processo seletivo para 20 vagas de embalador.
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2: Conecta FM, uma ótima tarde. No Top Conecta, Lovely the Band, Broken.

0: Conecta FM, no Top Conecta, você conferiu Taylor Swift, The Man, Alanis Morissette, Head Over Feet e Huntrix.
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2: 4:44.
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0: Conecta FM continua o Top Conecta. Agora com Christopher Cross. All right.

0: Conecta FM fechando a primeira hora do Top Conecta com Change, Hold Tight, James Blunt e Seu Jorge, Felicidade.
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2: 5:03. Eu disse 5:03.
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4: Em Mogi Guaçu, agora 21 graus.
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0: Conecta FM sempre com o melhor da música para você. The Alan Parsons Project, Don't Answer Me.

0: Conect FM fechando mais uma sequência do Top Conecta com Sori, Wicked, Lulu Santos e Peter Gabriel, Sledgehammer. 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
3: 5 horas e 23 minutos.

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3: A Prefeitura de Jaguariúna prorrogou para 31 de outubro o prazo para contribuintes aderirem ao Refis Municipal 2026. A participação pode ser feita presencialmente no Departamento de Tributos ou de forma remota pelo site da Prefeitura e pelo e-mail tributos@jaguariuna.sp.gov.br mediante autenticação e assinatura digital válidas. No caso de débitos protestados, o atendimento deverá ser realizado presencialmente ou por e-mail.
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3: Conecta FM, uma ótima tarde. Continua o Top Conecta, trazendo agora Heart Alone.

0: Conecta FM, no Top Conecta, você conferiu John Secada, If You Go, Simple Red, Better With You e Matt Simons.
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2: 5:40.
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0: O tradicional desfile cívico-militar de 7 de setembro, feriado nacional, será realizado a partir das 8 horas na Avenida dos Trabalhadores, em Mogi Guaçu. Os preparativos envolvem a participação das secretarias municipais. Neste ano, serão celebrados os 204 anos da independência do Brasil. A partir das 8 horas, o público poderá acompanhar o hasteamento dos pavilhões brasileiro, paulista, municipal, com execução dos hinos.
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3: 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No Top Conecta, Carly Rae Jepsen, The Loneliest Time.

0: Conecta FM fechando mais uma hora do Top Conecta com Surfaces, It Only Takes Two, Chappell Roan e Tim Maia. 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
1: Vamos agitar com Taste of Honey e seu sucesso Boogie Oogie. Lançado em 78, a música conquistou as pistas de dança com seu ritmo envolvente e letras cativantes. Prepare-se para botar o corpo em movimento, curtido clássico da era disco, A Taste of Honey, Boogie Woogie.

0: Se ouviu Taste of Honey, Boogie Woogie.
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3: 6:03.
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5: Em Mogi Guaçu, agora 21 graus.
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4: Conecta, a FM dos melhores ouvintes. Continua o Top Conecta, trazendo Taron Egerton.

0: Connect FM, no Top Conecta, você conferiu John Farnham com Every Time You Cry, Cazuza e The Corrs, Runaway.
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3: 6:22.

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2: A Secretaria de Juventude, Esportes e Lazer de Jaguariúna abriu o formulário para equipes interessadas em participar do Campeonato Municipal de Futebol Master 2026. As inscrições terminam no dia 3 de setembro. De acordo com a Prefeitura, podem participar atletas nascidos em 84 ou anos anteriores, com 42 anos completos ou a completar em 2026. Os cadastros válidos seguirão a ordem de chegada.
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2: Conecta FM, uma ótima tarde. No Top Conecta, Pink, Try.

0: Conecta FM fechando mais uma sequência do Top Conecta. Cool Uncle, Game Over, Incognito e Queen, Love of My Life.
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2: A Inter de Limeira foi aprovada a criação da SAF do clube após a Assembleia Geral Extraordinária, que contou com a presença de 54 conselheiros. O modelo aprovado prevê a venda de 80% das ações da SAF, com 20% mantidos pela associação, abrindo assim caminho para os ex-jogadores Ronaldo Fenômeno e Roberto Carlos comprarem a SAF da equipe em parceria com o príncipe saudita Abdullah bin Saad bin Abdulaziz Al Saud, com investimentos de até 454 milhões ao longo de 10 anos. Liderado pelo executivo Enrico Ambrogini, o projeto tem como principal meta levar a Inter de Limeira à Série A do Brasileirão em até 8 temporadas.
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1: 6:46.
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7: Conecta FM, uma ótima noite. No Top Conecta, The Wonders, That Thing You Do.

0: Conecta FM fechando mais uma hora do Top Conecta com Artful Dodger, Move Too Fast, Matt Bianco e Sicko. Caroline Arruda trazendo as principais dicas para a sua agenda cultural.
1: Oi Arthur, vamos para as dicas da nossa agenda? Bruna Louise chega a Campinas com um show novo, mais ousado e sem filtros. Nessa sexta-feira, às 21h, a humorista apresenta uma deusa, uma loba, uma feiticeira, no Teatro Oficina do Estudante Guatemi. A partir desses três arquétipos femininos, Bruna fala sobre força, liberdade, relacionamentos e situações do dia a dia. O espetáculo marca uma nova fase da carreira da humorista e, para garantir seu lugar, é só acessar ingressodigital.com.
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3: 7h02.

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3: Em Mogi Guaçu, agora 21 graus.
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5: 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No Top Conecta, Mariah Carey.

0: Conecta FM no Top Conecta, você conferiu Titãs, Os Cegos do Castelo, Brainstorm Maybe e Earth, Wind and Fire, Fantasy. Caroline Arruda, trazendo as principais dicas para a sua agenda cultural. Boa noite!
1: Nessa quinta-feira, Campinas dá início ao mês Carlos Gomes, com uma programação especial em homenagem ao compositor brasileiro, que em 2026 completa 190 anos de nascimento e 130 anos de morte. A apresentação será no Centro de Convivência Cultural, às 8 da noite, com um concerto da Orquestra Sinfônica de Americana, que vai apresentar obras de Carlos Gomes. O espetáculo é de graça e é uma boa oportunidade para conhecer a obra de um dos grandes compositores brasileiros do século XIX.
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0: Conecta FM, fechando mais uma sequência do Top Conecta com Luther Vandross, Never Too Much, Liam Payne e Ed Grant, Electric Avenue. E agora, Caroline Arruda, mais uma vez, traz as dicas culturais. Boa noite, Caru!
1: O Detonautas está de volta aos palcos de São Paulo com a turnê Rádio Love Nacional. No repertório estão canções como Potinho de Veneno e Vampira, além de hits que marcaram os quase 30 anos de carreira da banda, como Quando o Sol Se For e Olhos Certos. A apresentação será no áudio no dia 12 e o evento também tem ingresso solidário, com desconto para quem levar 1 quilo de alimento não perecível, exceto sal e fubá. Para não perder o show, basta acessar o site ticket360.com.br.
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3: 7:31.
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0: A Secretaria de Cultura e o Conselho Municipal de Política Cultural estão realizando a pesquisa de demandas culturais de Mogi Guaçu 2026. O objetivo é ampliar a participação e a escuta da população na construção das políticas culturais do município. Para participar, o cidadão deve responder a um formulário no site oficial da Prefeitura. A pesquisa é aberta a toda a população e não é necessário atuar na área para participar.
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2: 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No Top Conecta Pet Shop Boys.

0: Conecta FM no Top Conecta, você conferiu John Hates Jazz, Shattered Dreams, Pussycat Dolls e Pet Shop Boys. As principais dicas culturais com Caroline Arruda. Boa noite!
1: E finalizando por hoje, Arthur, rock e música clássica se encontram no palco com o maestro João Carlos Martins e a Baquiana Filarmônica SESI São Paulo. O concerto transforma grandes hits do rock em arranjos sinfônicos e traz um repertório de clássicos como November Rain e Hotel California, além de canções de grandes nomes da música, como Michael Jackson e Cazuza. O espetáculo é na próxima terça-feira, dia 8, no Teatro Bradesco, em São Paulo. E os ingressos estão disponíveis no site uhu.com.
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0: Conecta, e essa foi mais uma edição do Top Conecta. Fechando a edição de hoje, Minute Work, It's a Mistake, Adele, Rolling the Deep e George Michael. Para você, uma ótima noite e a gente se encontra amanhã. Na sequência, você fica com música de todos os tempos com José Luiz. Uma ótima noite.
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2: 7 horas e 59 minutos.

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3: Em Mogi Guaçu, agora 20 graus.
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1: Olá, salve, te encontrei outra vez. Música de todos os tempos começando agora. Essa banda é muito legal. Bill Dill cantando I've Been Hurt.

Herman's Hermes, The End of the World. Dennis Yost, in The Classic Four, cantando uma romântica, mas muito romântica, aquilo que todo homem deveria falar para toda mulher. Just the way you are. 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

Just the Way You Are, Dennis Yost and Classic Four. Música muito romântica da banda Association, Never My Love.

0: Never My Love Association.
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0: Uma letra que reflete mudanças, crescimentos pessoais. Uma música marcada para fazer você parar e pensar. Busca a letra. Stevie Wonder. Yester Me, Yester You, Yesterday.

gente curtiu Stevie Wonder, Yester Me, Yester You, Yesterday. Abraço, a turma da Bandique. Johnny Rivers tem muitas músicas interessantes e essa é uma delas. Softly As I Leave You.

Johnny River, Sofre Esse Alívio. San Francisco, lançada em 67 por Scott McKenzie, virou hino do movimento hippie e da contracultura, convidando todos a usarem flores nos cabelos. Scott McKenzie, San Francisco.

San Francisco, Scott McKenzie. Uma pérola da música Canada. É uma canção que toca os corações muito, muito, muito forte com as melodias suaves, nostálgicas. E faz a gente refletir um pouco sobre a beleza do amor, das memórias. A voz única de David Paton traz uma viagem emocional através dessa música atemporal. Pilot, Canada.

0: Você ouviu Canada, Pilot.
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2: 8:28.
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2: Em Mogi Guaçu, agora 20 graus.
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coração inspirado, Santana. Ela é cubana, fez muito sucesso e ainda faz. Hoje dona de uma grande rede de restaurantes que tocam muita música cubana. Gloria Estefan, Everlasting Love.

Everlasting Love, Gloria Estefan. Uma banda fantástica que até hoje é um grande sucesso. Metais, vozes, tudo. Earth, Wind & Fire, In the Stone.

Earth, Wind and Fire, In the Stone. Uma das mais completas bandas de todos os tempos, em 81, gravou Earth, Wind and Fire, a música Let's Groove. Claro, você já dançou. Earth, Wind and Fire, Let's Groove.

Glass Groove, Heart on Fire. Agora a gente se emociona com Dr. Hook e sua linda balada Sharing the Night Together. Lançada em 78, a música desenvolve uma melodia suave, letras românticas, capturando a essência do amor compartilhado. Então, deixe-se levar por essa serenata, celebre todos os seus momentos especiais.

Let's Stay Together. E aí agora uma música que é flashback, mas é um lançamento, Lady Gaga, Close to You.

0: Lady Gaga, Close to You. Essa música foi assim lançada e foi um sucesso altamente dançante no Gallery, uma balada grande de São Paulo. É uma banda, né, na verdade? Low by com Mumbo No. 5.
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Lou Beja, Mambo Number 5. E aí, gente boa? Acabou aí, hein? Música de todos os tempos. A gente se encontra na programação. Forte abraço, beijo grande.